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1: Já voltamos e você ouviu Ozzy Osbourne, Crazy Babies, antes Motley Crue, Home Sweet Home. E antes, Barão Vermelho, Rock a Vapor, vamos lá. E seguindo aqui pela Rádio Educativa, 101.9, a rádio que conecta você, 101.9 Campinas FM. Vamos lá, agora Bon Jovi, com a música Santa Fé. É som na orelha.

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1: E já voltamos, e você ouviu Scorpions, música Make It Real, antes Queensrÿche, The Mission e Bon Jovi, Santa Fé. Vamos lá, seguindo, uma banda bem bacana, uma banda americana, são duas irmãs que são frontmans desta banda chamada Heart. Vamos lá, música If Looks Could Kill, é som na orelha.

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1: E estamos de volta. E você ouviu Winger, Miles Away. Antes, o Survivor, Burning Heart. E Heart, If It Looks Could Kill. Seguindo, vamos lá. Banda The Cult, música Sweet Soul Sister. É som na orelha.

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1: E já voltamos para a Rádio Educativa 101.9 Campinas FM, nossa rádio que conecta você. E você ouviu Vixen, Love is a Killer, antes Van Halen, Anna Talk About Love, e The Cult, Sweet Soul Sister. E o Expresso do Rock fica por aqui esse domingão, apresentando para vocês os clássicos dos anos 70, 80 e 90. Lembrando que estamos aqui aos domingos, das 20 às 22 horas aqui, tocando o melhor do rock and roll para vocês. Educativa Campinas FM 101.9, a rádio conectada a você. É isso aí. Vamos lá, eu sou o Vurca, me despeço de vocês e tenho uma ótima semana. É som na orelha.

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5: Boa noite, ouvinte. Eu sou Danilo Fernandes. Este é o Conexão Regional, programa da Rádio Educativa, que abre espaço para os músicos de Campinas e região mostrarem seus trabalhos, suas gravações, seus discos e toda a sua produção musical. Hoje eu vou fazer um programa aqui com gravações de mesmas músicas, né? Muitos compositores aqui de Campinas e instrumentistas, né, acabam gravando em momentos diferentes, ou às vezes até na mesma época, músicas importantes de compositores brasileiros ou estrangeiros, bossa nova, samba. E aí a gente vai levantando aqui a produção musical campineira e vai descobrindo que, às vezes, duas, três, quatro cantoras gravaram a mesma música, que tem música que foi gravada só na versão instrumental. Enfim, de vez em quando eu faço esse tipo de programa. Quanto mais eu vou aumentando o acervo de músicas aqui da rádio, mais eu vou descobrindo gravações diferentes de mesmas músicas. Vou começar o programa de hoje tocando uma delas, do compositor baiano Juarez Moreira. Ela se chama Baião Barroco. Originalmente foi composta a versão instrumental, e depois a Simone Guimarães, letrista, compositora, colocou uma letra, e aí a música virou Cavalo Marinho. Então ela, muitas vezes ela é apresentada só como Baião Barroco e outras vezes como Cavalo Marinho, entre parênteses, Baião Barroco. A gente vai começar ouvindo a gravação instrumental dessa música, que foi feita em 2010 pelo baterista campineiro Alexandre Cunha e seu grupo, Marcelo Valese no sax e flauta, Bruno Copini no baixo, Fernando Baeta na guitarra, Janice Pessoa no teclado, com participação de Paula Moretti na voz, né, nos vocalizes, Eduardo Machado no baixo, Emiliano Sampaio na guitarra, Tino Júnior no sax e flauta, Henrique Eisman no teclado e o Maurício Piaçarolo também no teclado. Esses participaram da gravação do CD. Depois nós vamos ouvir a cantora campineira Catina de Luna, que gravou em 2015 Cavalo Marinho, Baião Barroco, aí Juarez Moreira com a letra de Simone Guimarães. Ela gravou no CD Lado B Brazilian Project em 2015, lá nos Estados Unidos, onde ela mora. Catina, que mora na Califórnia, lá na região da Grande Los Angeles. Depois nós vamos ouvir a cantora Concília Latorre, cantora paulistana, que gravou em 2005 com o grupo campineiro Oficina de Cordas, da Unicamp, esta mesma música Cavalo Marinho, Baião Barroco, de Juarez Moreira e Simone Guimarães, com arranjos do professor Rafael dos Santos. Vamos ouvir então estas três gravações de Baião Barroco, Cavalo Marinho, de Juarez Moreira, com letra de Simone Guimarães, nas versões de Alexandre Cunha e Banda, Catina de Luna e Concília Latorre, Oficina de Cordas, e voltamos em seguida.

Nós ouvimos aqui no Conexão Regional com Cília Latorre e Oficina de Cordas, Catina de Luna e o Alexandre Cunha, com suas respectivas gravações de Cavalo Marinho, Baião Barroco, de Juarez Moreira e Simone Guimarães. Neste segundo bloco do Conexão Regional Especial, que hoje destaca gravações, várias gravações das mesmas peças, a gente volta a tocar aqui Alexandre Cunha e grupo. O Alexandre gravou em 2007 o CD Bate-Papo número 2, e neste CD, que tem participação do Fernando Baeta no violão e guitarra, Marcelo Fernandes no saxofone e flautas, Bruno Copini no baixo, Maurício Piassarolo nos teclados e Janice Pessoa também nos teclados, ele gravou Lamento Sertanejo, de Dominguinhos e Gilberto Gil, uma pérola da música popular brasileira, que conta a vida de um sertanejo, ele falando sobre a sua vida, sobre os seus gostos, né? E depois nós vamos ouvir esta mesma música, que foi gravada em 2017 pela Orquestra Filarmônica de Violas, aqui de Campinas, no CD Encontro das Águas, que teve a participação de vários solistas, e a Orquestra Filarmônica de Violas, que é dirigida pelo João Paulo Amaral, que também produziu esse disco, que foi gravado aqui em Campinas, no estúdio Síncopa, entre dezembro de 2015 e janeiro de 2017. E por fim, vamos ouvir Lamento Sertanejo, aí sim, a versão cantada pelo Edu de Maria, do núcleo de samba Cupinzeiro, que gravou o DVD Marejante em 2017, também com Lamento Sertanejo de Dominguinhos e Gilberto Gil. Vamos ouvir estas três versões de Lamento Sertanejo e voltar.

Nós ouvimos aqui no Conexão Regional o Núcleo de Samba Cupinzeiro, a Orquestra Filarmônica de Violas e Alexandre Cunha e Banda, com Lamento Sertanejo de Dominguinhos e Gilberto Gil, cada um na sua respectiva gravação. Neste terceiro bloco, continuamos ouvindo gravações diferentes das mesmas músicas. Agora, um caso bem interessante que eu sempre cito aqui no programa, a música Contrato de Separação, que também é do Dominguinhos, mas com a Anastácia. Esta música belíssima, né? Ela foi gravada praticamente na mesma época por três cantoras diferentes aqui de Campinas. A Isabel Padovani gravou em 2015 com o Ronaldo Saggiorato, contrabaixista, parceiro dela. Eles têm esse duo de voz e contrabaixo já há muitos anos. Gravou no CD Aquelas Coisas Todas, de 2015. Neste mesmo ano, a Catina de Luna, lá na Califórnia, estava gravando também seu CD lá do B Brazilian Project e gravou o Contrato de Separação de Dominguinhos e Anastácia. E pouco tempo depois, a Ana Salvani, cantora aqui de Campinas, sem saber das gravações dessas duas outras cantoras, fazendo seu projeto Canções do Amor Distante, junto com o violonista Eduardo Lobo, também gravou Contrato de Separação de Dominguinhos e Anastácia, no CD Canções do Amor Distante de 2016. Vamos ouvir, então, estas três cantoras com as suas respectivas gravações de Contrato de Separação de Dominguinhos e Anastácia e voltamos em seguida.

Nós ouvimos aqui no Conexão Regional a cantora Ana Salvani e o violonista Eduardo Lobo, a cantora Catina De Luna e a cantora Isabel Padovani e o contrabaixista Ronaldo Saggiorato, com a música Contrato de Separação de Dominguinhos e Anastácia, que cada uma delas gravou mais ou menos na mesma época nos seus respectivos CDs, o da Isabel Padovani e Ronaldo Saggiorato, CD Aquelas Coisas Todas, de 2015, e o da Catina De Luna lá do B Brazilian Project, também de 2015, e Ana Salvani e Eduardo Lobo gravaram no CD Canções do Amor Distante, de 2016. Neste quarto bloco, continuamos ouvindo gravações diferentes das mesmas músicas feitas por instrumentistas, cantoras e bandas aqui de Campinas. A cantora maravilhosa Andréa dos Guimarães, que estudou aqui em Campinas durante muitos anos, fez graduação, mestrado aqui na Unicamp em Música Popular, ela gravou o CD independente Desvelo, e neste CD ela gravou o clássico de Tião Carreiro, Piragi e Lorival dos Santos, Rio de Lágrimas. Isso em 2015. Em 2016, a cantora Juliana Amaral, que é a irmã do violeiro João Paulo Amaral, que toca aqui nesse disco, fez a produção, direção musical, e toca junto com os músicos Gustavo Bunhi, Alberto Lucas e Rodrigo de Gambrás. A Juliana Amaral também gravou Rio de Lágrimas, do Tião Carreiro, Piragi e Lorival dos Santos. E a gravação mais antiga que eu tenho aqui é da Orquestra Filarmônica de Violas, de Campinas, no seu primeiro CD, que gravou uma versão aqui também de Rio de Lágrimas. E nós vamos ouvir estas três gravações agora e voltamos em seguida.

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0: 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Educativa FM, meia-noite e 4 minutos.

Nós ouvimos aqui no Conexão Regional a Orquestra Filarmônica de Violas, a cantora Juliana Amaral e a cantora Andréa dos Guimarães, cada um com sua gravação de Rio de Lágrimas, clássico da música brasileira de Tião Carreiro, Piragi e Lorival dos Santos. Neste quinto bloco do Conexão Regional, programa dedicado aos músicos de Campinas e região, a gente continua tocando gravações diferentes das mesmas músicas. O pianista e compositor campineiro, praticamente campineiro, né, vive aqui há mais tempo do que em São Carlos, onde ele nasceu, Albano Salles, ele compôs uma música há alguns anos chamada Quase Frevo. Ele gravou no CD Experimental de 2016, a versão instrumental, mas depois achou que ficaria legal com uma letra, deu essa música para alguns letristas e a versão que ele mais gostou foi do Alessandro Dias, que foi gravado em 2013 pela cantora Bruna Volpe. Então nós vamos ouvir também Quase Frevo, cantado pela Bruna Volpe. E a Catina de Luna, em 2015, também gravou Quase Frevo, do Albano Salles e do Ale Dias, que é o letrista, né, desta canção, no CD lá do B Brazilian Project, que ela gravou lá nos Estados Unidos. Vamos ouvir estas três versões de Quase Frevo, do pianista e compositor Albano Salles, e voltamos em seguida.

Nós ouvimos aqui no Conexão Regional a cantora campineira Catina de Luna, a também cantora campineira Bruna Volpe e o pianista Albano Salles, com Quase Frevo do Albano Salles e a letra do Alessandro Dias. Neste sexto bloco, a gente vai ouvir mais de Albano Salles. Albano Salles, nesse CD experimental de 2016, compôs uma joia, que é uma música chamada Fisgada, uma das músicas mais lindas que eu já ouvi aqui nos últimos anos, gravada aqui em Campinas, no disco do Albano Salles, a versão cantada pela Nanda Maza, uma cantora sensacional de São Paulo, que também é advogada, mas uma cantora que tem uma voz, tem uma interpretação, um sentimento maravilhoso. E depois nós vamos ouvir a Bruna Volpe, que também gravou no CD dela A Fisgada, do Albano Salles, uma outra versão. E depois voltamos ao próprio CD experimental do Albano Salles, onde a Nanda Maza gravou uma versão feita para o inglês dessa música, e aí, em vez de Fisgada, ela se chamou Hand of Fate, ou A Mão do Destino. Vamos ouvir essas três gravações e voltamos em seguida aqui no Conexão Regional.

Nós vimos aqui na programação regional o pianista Albano Salles e a cantora Nanda Maza com Hand of Fate, antes Ana Wolff com Fisgada, e o próprio Albano Salles com a Nanda Maza também, na versão em português dessa música Fisgada. Os três, cada um gravou essa música nos seus respectivos CDs. Neste sétimo bloco aqui do Conexão Nacional, nós continuamos ouvindo diversas gravações que foram feitas para as mesmas músicas, para as mesmas obras. O clássico, o maior clássico da Bossa Nova se chama Garota de Ipanema, junto com Chega de Saudade. E Garota de Ipanema, que é uma das músicas brasileiras mais tocadas em todo o mundo, foi gravada por centenas, milhares de músicos, e aqui em Campinas também. Janice Pessoa Trio, que é o trio composto pela pianista Janice Pessoa, o contrabaixista Paulo Signori e o baterista Pablo Pessoa, gravou em 2012 no CD Esfera a versão deles de Garota de Ipanema, de Tom Jobim. A cantora campineira Catina de Luna também gravou Garota de Ipanema com um arranjo do marido dela, o grande pianista de jazz venezuelano Otimaro Ruiz, no CD lá do B Brazilian Project de 2015. Esse arranjo foi até indicado ao Grammy. E o violonista, professor de violão, recém-aposentado aqui da Unicamp, viveu muitos anos aqui, hoje em Ilha Bela, Ulisses Rocha, gravou no seu CD Fractal de 2003 diversos clássicos da música brasileira e também tem a sua versão de Garota de Ipanema de Tom Jobim e Vinícius de Moraes. Vamos ouvir essas três gravações de Garota de Ipanema e voltamos em seguida.

Nós ouvimos aqui no Conexão Regional o violonista e guitarrista Ulisses Rocha com Garota de Ipanema, Catina de Luna, cantora campineira também com a Garota de Ipanema, e Janice Pessoa Trio com a versão deles para a Garota de Ipanema de João Jobim e Vinícius de Moraes, três gravações da mesma peça. Neste oitavo bloco vamos ouvir duas gravações de um clássico da música argentina, do grande compositor argentino Astor Piazzolla, uma das minhas músicas preferidas dele, que se chama Adios Nonino, que ele compôs em homenagem ao pai, assim que ele soube que o pai havia morrido, o apelido do pai era Nonino, então ele compôs esse Adios Nonino, e ele conta numa entrevista que o tema principal ele sentiu como se tivesse sido soprado por um anjo, coisa mais linda. Nós vamos ouvir com o Café Tango, que é um quinteto, que lançou seu primeiro disco em 2010, e nessa época o Café Tango era formado pelos seguintes músicos: Alfredo Rezende no violino, Edu Guimarães na sanfona, Diego Beirão na guitarra, Pedro Assad no piano e Gustavo Mazon no contrabaixo. Também gravou, 8 anos depois, o Rafael Tomás Septeto, que é um grupo que foi formado pelo violonista Rafael Tomás, que é graduado, mestre, doutor em violão aqui pela Unicamp. E o grupo é formado pelo Rafael no violão, na guitarra, tem o Fábio Agostines na bateria, tem o César Pereira na flauta, tem o Thiago Marques no oboé, o André Feigenstein no clarinete clarone, o Bruno Cabral no saxofone alto, tenor e barítono, o Henrique Tarrasson no contrabaixo acústico e elétrico, e participação especial no CD do Diego Garbin no flugelhorn. Vamos ouvir então Rafael Tomás Septeto também com Adios Nonino, mas antes o quinteto Café Tango, interpretando Adios Nonino de Astor Piazzolla, e voltamos em seguida.

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Aqui uma conexão regional, Rafael Tomás Serapeto e o Quinteto Café Tango com a música de Osmanino de Astor, que assola um clássico da música argentina recente. Este é o nono bloco. Continuamos ouvindo várias gravações para as das mesmas peças feitas por músicos de Campinas. Agora nós vamos ouvir Villa-Lobos. Villa-Lobos tem uma peça muito conhecida, muito tocada por pianistas, como pianista em concerto, que se chama A Lenda do Tabu.

italiano, e aqui eles fazem um arranjo para contrabaixo, tocado pelo Ricardo Lira, piano, tocado pelo Eloy Gonçalves, o Rafael Tomás faz o violão e guitarra, o Fábio Agostinho bateria e o Bruno Cabral no saxofone. E nós temos a Escafandros Orquestra, que é uma big band também formada aqui em Campinas por músicos dos cursos de música da Unicamp e também do Conservatório de Tatuí, que gravaram a lenda do Caboclo com o arranjo da Viviane Rock e gravaram o CD Prince Escavila em ritmo de ska. Todas as músicas, os Escafandros Orquestra tem ritmo de ska, que é um ritmo jamaicano. É precursor do reggae, um reggae mais acelerado, digamos assim, ou reggae é um ska, um pouco mais lento. Nós vamos ouvir então com a pianista Campineira Sônia Lubinski, o grupo Algaravia e a Escafandros Orquestra, cada um a sua gravação de A Lenda do Caboclo. A Sônia gravou em 2001, a Algaravia gravou em 2010 e a Escafandros Orquestra gravou em 2012. Vamos ouvir essas três gravações da Lenda do Caboclo.

Regional, os Cantores de Orquestra, o Bumbum da Garabia e a Pianista Candelina Fernandes, com a letra da Bote de Doutor Vila Lobos. Agora nós vamos continuar ouvindo Vila Lobos aqui na Conexão Regional. Nós vamos ouvir três gravações diferentes da mesma peça. Trata-se da Baiana Brasileira número 1, ainda enrolada, um dos movimentos dessa primeira baqueira brasileira. A Vila Lobos escreveu 9 baqueiras brasileiras para diversas formações. Então tem a festa completa, tem a festa com a pianista violista, tem a sonora caparela, tem flauta e fagote, enfim, tem várias formações. Eu tive o prazer de assistir todas as baqueiras brasileiras aos 11 anos lá no Teatro Municipal de São Paulo. Fizemos os dois concertos seguidos, no sábado e domingo. E realmente uma peça, essas lindas, onde o Heitor Vila Lobos usa alguns temas de baile, desenvolve isso em uma linguagem mais brasileira. A baqueira brasileira número 1 enrolada é bastante conhecida e foi gravada ali em Campinas por três grupos. O primeiro deles é o Quintal Brasileiro, que é um grupo misto de campineiros e paulistanos, né? Tem o Esdras Rodrigues no segundo violino, que é de Campinas, o primeiro violino é o Luiz Amato, os dois professores universitários, o Esdras, esse é o aposentado aqui da Unicamp, e o Luiz Amato, professor de violão na Unesp. Aí tem o Emerson Lebiage, que é professor de viola na Unicamp ainda, mas provavelmente em breve vai estar se apresentando, já é um dos veteranos aqui, e Adriano Rousseau, que são os violinistas da Unesp, e o Nilo Nico Cancelos, contrabaixista da UESP. O Quintal Brasileiro gravou no seu CD Vibrações de 2011, que é o segundo CD do grupo, a Baqueira Brasileira número 1 enrolada. Depois nós vamos ouvir o grupo Agravi, a gente acabou de ouvir tocando a lenda do Caboclo, também fazendo aí um anjo para essa peça, para a formação deles ali de piano, baixo, bateria, guitarra, sax. E a Escavandros Orquestra, que é uma orquestra, uma big band, né, que toca tudo em motivos de ska, e eles gravaram em 2012 o CD Trans to Ska Vila, só tem acessos do Vila Lobos, com anjo e motivos de ska. Eles também gravaram a Baqueira Brasileira no Mundo Rolada. Então vamos ouvir esses três grupos tocando

0: Mas nós ouvimos aqui uma conexão regional, a escalada da orquestra antes do grupo Algaravia e o primeiro grupo quintal brasileiro interpretando a Enrolada da Baviera Brasileira número 1 do compositor carioca Heitor Villa-Lobos. Pois bem, ouvintes, o conexão regional vai ficando por aqui e eu volto com a conexão regional a partir das 11 horas da noite aqui na Rádio Educativa. Valeu, até lá.
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Sinfônica de Violas, a cantora Juliana Amaral e a cantora Andréa dos Guimarães, cada um com sua gravação de Rio de Lágrimas, clássico da música brasileira de Tião Carreiro, Piragi e Lourival dos Santos. Neste quinto bloco do Conexão Regional, programa dedicado aos músicos de Campinas e região, a gente continua tocando gravações diferentes das mesmas músicas. O pianista e compositor campineiro, praticamente campineiro, né, vive aqui há mais tempo do que em São Carlos, onde ele nasceu, Albano Salles, ele compôs uma música há alguns anos chamada Quase Frevo. Ele gravou no CD Experimental de 2016, a versão instrumental, mas depois achou que ficaria legal com uma letra, deu essa música para alguns letristas e a versão que ele mais gostou foi do Alessandro Dias, que foi gravado em 2013 pela cantora Bruna Volpe. Então nós vamos ouvir também Quase Frevo, cantado pela Bruna Volpe. E a Catina de Luna, em 2015, também gravou Quase Frevo, do Albano Salles e do Ale Dias, que é o letrista, né, desta canção, no CD lá do B Brazilian Project, que ela gravou lá nos Estados Unidos. Vamos ouvir estas três versões de Quase Frevo, do pianista e compositor Albano Salles, e voltamos em seguida.

ouvimos aqui no Conexão Regional a cantora campineira Catina de Luna, a também cantora campineira Bruna Volpe e o pianista Albano Salles, com Quase Frevo do Albano Salles e a letra do Alessandro Dias. Neste sexto bloco, a gente vai ouvir mais de Albano Salles. Albano Salles, nesse CD experimental de 2016, compôs uma joia, que é uma música chamada Fisgada, uma das músicas mais lindas que eu já ouvi aqui nos últimos anos, gravada aqui em Campinas, no disco do Albano Salles, a versão cantada pela Nanda Maza, uma cantora sensacional de São Paulo, que também é advogada, mas uma cantora que tem uma voz, tem uma interpretação, um sentimento maravilhoso. E depois nós vamos ouvir a Bruna Volpe, que também gravou no CD dela a Fisgada, do Albano Salles, uma outra versão. E depois voltamos ao próprio CD experimental do Albano Salles, onde a Nanda Maza gravou uma versão feita para o inglês dessa música, e aí, em vez de Fisgada, ela se chamou Hand of Fate, ou A Mão do Destino. Vamos ouvir essas três gravações e voltamos em seguida aqui no Conexão Regional.

ouvimos aqui no Conexão Regional o pianista Albano Salles e a cantora Nanda Maza com Hand of Fate, antes a Bruna Volpe com Fisgada e o próprio Albano Salles com a Nanda Maza também, na versão em português dessa música Fisgada. Os três, cada um gravou essa música nos seus respectivos CDs. Neste sétimo bloco aqui do Conexão Regional, nós continuamos ouvindo diversas gravações que foram feitas para as mesmas músicas, para as mesmas obras. O clássico, o maior clássico da Bossa Nova se chama Garota de Ipanema, junto com Chega de Saudade. E Garota de Ipanema, que é uma das músicas brasileiras mais tocadas em todo o mundo, foi gravada por centenas, milhares de músicos e aqui em Campinas também. Janice Pessoa Trio, que é o trio composto pela pianista Janice Pessoa, o contrabaixista Paulo Signori e o baterista Pablo Pessoa, gravou em 2012 no CD Esfera a versão deles de Garota de Ipanema, de Tom Jobim. A cantora campineira Catina de Luna também gravou Garota de Ipanema com arranjo do marido dela, o grande pianista de jazz venezuelano Otimaro Ruiz, no CD lá do B Brazilian Project de 2015, e esse arranjo foi até indicado ao Grammy. E o violonista, professor de violão recém-aposentado aqui da Unicamp, viveu muitos anos aqui, hoje mora em Ilhabela, Ulisses Rocha, gravou no seu CD Fractal de 2003 diversos clássicos da música brasileira e também tem a sua versão aqui de Garota de Ipanema de Tom Jobim e Vinícius de Moraes. Vamos ouvir essas três gravações de Garota de Ipanema e voltamos em seguida. Música.

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5: Ô, minha gente querida, bom dia! Bom dia, Campinas! Bom dia, região metropolitana de Campinas! Bom dia, sul de Minas, norte de Minas! Bom dia! Bom dia, Brasil! O dia vem clareando devagarinho, né? Mas o coração já tá quente aqui na 101,9. É o Bom Dia Viola, chegando para espantar o trio dessa, o frio, né? Dessa madrugada de 10 graus, que até a geada se ajoelhou no milharal, não é mesmo, Jorge Bonfá? Mas o sol já vem pintando o céu de laranja e rosa. Bom dia, trabalhador da roça. Bom dia, cidade que acorda com gosto do café passado no fogão a lenha. Eu sou Edis Cruz, com a direção afiada de Marcos Lodi, e a gente vai rodar a moda de viola, o caos, a prosa boa e a informação que anima o pé e a cabeça, né? Pode se achegar, pode esticar a mão no fogão, pode hoje, hoje tem verso que cura, melodia que levanta e notícia que ajuda a plantar a esperança, porque frio até passarinho sente, mas viola bem afinada esquenta a alma. Bom dia! Tá no ar o Bom Dia Viola, aqui na Rádio Educativa de Campinas. E aqui é a sua casa, a 101,9 FM. É a faísca que acendeu o seu dia. Bora comigo! Antes de qualquer verso, gente, de qualquer toada, qualquer notícia, qualquer toada, qualquer notícia, qualquer coisa, minha gente. A gente para um pouquinho aqui, porque o dia não começa só no rádio, não. Ele começa no peito, e o peito precisa de uma conversa com o Altíssimo. Bom dia! Vamos orar, rezar e agradecer a Deus por qualquer pessoa, né? Por qualquer fé que você professa. Vamos rezar e orar ou pedir a Deus, né? Por todas essas coisas boas que Ele nos presenteia. Já presenteou, né? De acordar hoje e a gente poder aproveitar essa semana, que eu tenho certeza que será abençoada para todos vocês. Pai querido, que o Senhor que faz o sol nascer devagarinho, para o mato não queimar, que espalhe o orvalho nas folhas e a paz no caminho de quem cedo se levanta, Nós te agradecemos por mais essa segunda-feira, pela vida, pelo pão, pelo pé no chão e pela fé que não esfria. Mesmo quando o termômetro marca 10 graus, ai meu Deus do céu, abençoa cada ouvinte que ligou o rádio hoje, que quem está na estrada, quem está no curral, quem está na cidade grande correndo contra o tempo, quem está na cama se recuperando, quem está cansado, quem está feliz, quem está esperando um milagre. Derrama sobre todos a coragem, né, de quem planta e a certeza de quem colhe. E abençoa também quem faz esse rádio, a Rádio Educativa, na voz do seu locutor, na direção de Marcos Lodi, na sintonia de cada técnico, cada estagiário, cada ouvinte que segura a onda com a gente. Que essa semana seja farta de bênçãos, curta nas tristezas e longa na esperança. É isso aí, gente. A gente tira o chapéu de novo e agradece a Deus. E agora, de peito aberto, alma lavada, a gente puxa a viola e dá start na semana, viu? Porque com Deus na frente, o frio é só um detalhe e o sol é a promessa. Bora, meu povo! Bom dia, viola! Aô, como é bom acordar e receber o carinho de vocês aqui todos. Esse povo que já me acorda cedo, né? Paulo Roberto, bom dia, meu irmão. Deus abençoe essa semana. Boa semana pra você. José Dantas, bom dia, meu irmão. Deus abençoe seu dia. Verdes, bom dia. Ótimo início de semana a todos nós. Com fé e café. Vamos que vamos. Toca aí pra nós. Filha de um francês, César Paulinho. Ô, Zé, daqui a pouquinho eu vou tocar as modas pra vocês, viu? Adeus, Firmino. Bom dia, meu irmão. Deus abençoe você. Daqui a pouco a gente conversa um pouquinho. Jorge Bonfá, meu amigo. Deus te abençoe. Frio mesmo, irmão. Muito frio. Que Deus abençoe a sua semana. Ô, Adrianão, bom dia. Bom dia pra você. Bom dia pra todos daí da sua família. É. Bom dia pro Francisco. Deus abençoe vocês, viu? E o Adriano tá pedindo uns modão aqui. Daqui a pouquinho a gente vai tocar um modão pra você, viu? Deixa comigo. A Rosana, minha querida amiga. Bom dia, Rosânia. Ela falou, bom dia, diz. Cafezinho tá pronto. Deus abençoe seu dia. Bom dia. Tá faltando a Edna chegar aqui com café também, viu, Rosânia? Ela não chegou ainda, mas vai chegar. Bom dia. Quero agradecer também. Meu querido Sidão. Ô, Sidão, bom dia. Deus abençoe seu dia, viu? Daqui a pouquinho eu converso com vocês, viu? Daqui a pouquinho nós vamos conversar, nós vamos prosear um pouquinho aqui. É o José do Carlos Matias também, tá mandando um áudio aqui. Os dois mandaram áudio, mas a gente vai abrir o programa, gente, porque o povo, já tem gente reclamando que eu falo demais na abertura do programa. Então, pra gente alegrar todo mundo, a gente vai começar a tocar umas bolas. Daqui a pouco a gente volta conversando com todo mundo aqui, viu? E batendo papo e proseando um pouquinho. Então, cadê o César? A Rosana já chegou. Cadê a Edna? O César. Eu quero todo mundo aqui. É, Cacilda. Cacilda, tá nos ouvindo? A Odina lá do Barão de Geraldo. Todo esse povo todo que acorda cedo com a gente. A Maria da Conceição. Olha só, não vou esquecendo de ninguém, não. Então, daqui a pouquinho a gente volta pra gente continuar nossas prosas. Vamos começar o programa com uns modão bom, gente? E daqui a pouquinho a gente volta pra gente prosear. Eu vou abrir o programa com a moda que eu sei que o Adriano gosta muito. E daqui a pouco a gente volta pra prosear um tantinho. Agora, 4:09. Bom dia.

Oh, coisa boa! Agora, meu povo, deixa eu pegar um pouquinho do coração de vocês. A gente tá aqui na madrugada, né? O frio ainda ardia lá fora, mas o rádio é quentinho, não é? Porque vocês estão comigo, vocês sabiam? E nessa hora, nada melhor do que a gente parar, respirar fundo e ouvir uma canção que é uma oração, né? Tô falando dessa que acabamos de tocar, né? Tô falando dessa música de Alan e Ladim. É, eles cantam, né? Essa dupla canta. Quem tem a viola que chora e a voz que toca a alma, né? A música que a gente ouviu agora é um pedido que vem do fundo do peito, né? Ela fala de família, mas não é só de pai, de mãe e filho, não. Ela fala daquele começo que a gente não pode dar de qualquer jeito, né? Daquele amor que tem que ser sincero, de corpo e de mente, pro casal não se perder no caminho. E como é bonito, né, o que a letra pede, que o homem carregue nos ombros a graça de ser pai e que a mulher seja um céu de ternura e calor. E é isso, gente, é isso que a nossa vida rural ensina, não é? É, o pai é a força da enxada, a mãe é o colo que aquece e os filhos são os brotos novos que a gente rega com o suor e com a fé. A canção ainda lembra que o perdão não pode faltar na hora de dormir, não, gente. E isso é a coisa séria, é muito sério, porque a vida é curta e a família é o chão que Deus plantou para a gente se firmar. Ela pede também que ninguém interfira, né, no lar, que o ciúme não mate a certeza do amor e que a esperança seja a estrela mais brilhante no céu da família. Quando a gente ouve isso, minha gente, a gente lembra que a nossa casa seja um sobrado, né? Ou uma casinha simples em meio do cafezal é o lugar mais sagrado. E é por isso que nessa oração cantada é tão importante hoje, no começo da semana, né? É pra gente pedir pra Deus que abençoe nosso lar, o pão de cada dia e que os anjos do céu protejam aqueles que amamos, né? Então, enquanto a viola vai chorar bonito, vamos comigo nessa prece, né? Abençoa, Senhor, as famílias. Abençoe. Amém, Senhor, a minha também, né? Que essa moda entre no seu coração de cada um de vocês, né? Cada de vocês madrugadores. E que a semana seja regada de paz, amor e muita coisa boa. Agora sim eu vou conversar com os meus amigos, meus queridos ouvintes que estão aqui comigo, meu amigo Paulo Roberto, que acorda cedinho e que já manda mensagem e pede semana abençoada pra gente, com Deus, nosso Senhor Jesus Cristo, a mãe Aparecida. Obrigado, viu, Paulo? Que o Senhor Deus e todas as suas crenças te ilumine, viu, meu irmão? Que seja uma semana abençoada pra você. Aproveita, manda um abração pro seu pai, dona Maria Aparecida, a sua esposa, seus filhos. Ei, coisa boa, viu? Obrigado pela companhia de sempre, meu irmão. Deus abençoe você. José Dantas, meu querido amigo. O Zé falou ótimo dia, diz, nesta semana todos, né? E pediu um modão, vou tocar. Ele pediu a filha de um francês, César Paulinho. Ó, você vai ouvir já no próximo bloco agora. Você já vai ouvir essa Madonna. A Dilson Firmino mandou uma mensagem dizendo o seguinte: te desejo fé em Deus, saúde, paz, amor, tranquilidade, paciência, perseverança, atitudes e muita força para viver e vencer todos os dias sem medo de ser feliz. Bom dia, abençoadinha para você. Adilson, obrigado pelo carinho, viu? Jorge Bonfá, meu querido amigo, né? Sempre querido, todos os dias aqui com a gente. É, tá na academia hoje, já foi treinar, Jorge? Esse homem não perde tempo, né? Que Deus abençoe essas coisas boas da vida, viu? Coisa boa. Meu querido amigo Adriano, mandou assim: bom dia, diz, vim desejar a todos uma semana abençoada, com muita paz, saúde e felicidade. E diz, manda um abraço pro meu irmão Francisco e toca Tião Carreiro Pardinho, Caçador de Virema. E bora pra lida, né, diz? Bora, Adriano, Deus abençoe, viu? Ó, e parabéns pelo trabalho e pelo programa. Bom dia, Viola. Obrigado, Adriano. Abração pra você.

0: você, viu? Vai ouvir, modão, que você pediu aqui agora, já é. A Edna, a Rosana falou, ô Edna, ô Rosana, a Edna tá sem internet hoje. Ela mandou uma mensagem aqui, falou que, ó, diz, hoje, infelizmente, não vou conseguir ouvir o programa porque eu tô sem internet. Então, a gente vai mandar uns modão pra ele aqui, né? Agradecer a presença espiritual dela, né? Obrigado, viu, Rosana? Obrigado pelo carinho. Meu querido Sidão, ô Sidão, bom dia. Seja bem-vindo, meu. Madrugada hoje, hein? Olha.
1: Bom dia, meu Aô. Amigo Deus. Hoje é eu que estou abrindo a porteira da educativa.
0: Eita.
1: Primeiramente Deus, depois você, depois eu, depois aí vem os ouvintes.
0: Isso.
1: Dia 22 de julho. Que Deus abençoe nosso dia.
0: Amém.
1: Que Deus abençoe nossa caminhada.
0: Amém.
1: Vamos agradecer a Deus pelo dia de hoje, pela noite que dormimos, né? Que Deus sempre está em primeiro lugar na nossa vida, na nossa caminhada,
0: amém.
1: Dia a dia.
0: Amém.
1: Eu só tenho que agradecer a Deus, agradecer bastante. Nunca cansar de agradecer.
0: Isso
1: bom
0: aí.
1: Dia para você, meu querido. Que
0: obrigado.
1: Deus abençoe a sua semana, o seu programa, os seus ouvintes. E vamos que vamos, né, meu querido?
0: Vamos que vamos.
1: Um dia pra você, meu querido.
0: Obrigado.
1: Falou, meu querido. Canta pra nós aí. Tinha um Carreiro e Pardinho aí.
0: Opa!
1: Pra todos ouvintes, pra Educativa de Campinas aí, pra nós aí, falou?
0: Opa, pode
1: uma
0: deixar.
1: Boa Deus. Semana pra você, que Deus abençoe.
0: Ô, Cidão,
1: hoje estou juntando você a abrir a porteira da Educativa.
0: Opa,
1: falou,
0: também. Filho,
1: pra todos os ouvintes.
0: Obrigado.
1: Um abraço.
0: Abração,
1: que Deus Cidão. Abençoe.
0: Amém. Obrigado, viu? Muito obrigado pelo carinho. Ô, meu José, amigo José do Carmo. Ô, Zé, bom dia.
2: Bom dia, De Cruz.
0: Bom dia.
2: Uma ótima segunda-feira.
0: Obrigado.
2: Deus abençoe e tire o mundo sempre. Você e toda a sua família.
0: Amém.
2: E todos os ouvintes dessa rádio.
0: Isso.
2: Toca uma música da Sila Miranda pra mim. A mais tocada. Um abraço, fica com Deus. Tenha ótima segunda-feira abençoada.
0: Obrigado, Zé. Deus abençoe seu dia, viu? Muito obrigado. Vai ouvir já, já. E o Zé mandou o seguinte, pra hoje. Que seu dia seja regado por uma chuva de bênçãos e paz. E esperança, bom dia. Obrigado, viu? Meu querido César tá mandando bom dia pra nós aqui. Bom dia, César.
3: Bom dia, Dias.
0: Bom dia.
3: Bem, eu estou também. Um trabalho aqui. Um abraço aí pra Edna, pra Rosane. Um abraço pra você e pra todos os ouvintes aí que estão ouvindo aí.
0: Obrigado.
3: Nós estamos na luta aqui já.
0: Bora pra luta.
3: Deus abençoe mesmo. O dia de vocês aí.
0: Amém. Você também, meu irmão. Como cuida as coisas boas aí. Meu querido Theo, oi Theo, bom dia, meu irmão, Deus abençoe. Ele falou, bom dia, diz, que a nossa semana seja abençoada por Deus. Toca Riozinho, ofereço para todos os ouvintes. Pode deixar, Theo, vai ouvir Riozinho já, já. A minha querida Edna falou pra gente, né? A Alessandra tá aqui também. Ô, Alessandra, bom dia, minha fofa. E ela pediu o João Mineiro, vai ouvir, deixa comigo. O Celso também tá aqui. Ô, Celso, bom dia, meu irmão. Ele falou, bom dia, amigo diz. Daqui a pouco você... Para, e eu levanto para ir pescar. Toca para mim, Belmonte e Amaraí. Quando o destino... Ô, meu irmão, que triste, que coisa, vida chata essa sua, hein? Vai pescar um pouquinho. Bom também, viu? Obrigado pelo carinho, obrigado por essa frase, por essa mensagem assim, animadora, né? Eu vou trabalhar e você vai pescar, né? quem pode, pode, né? É isso aí. Deus te abençoe e que você tenha boa pescaria, viu? Pega o peixe, pega um peixe grandão aí, depois você manda para nós. Obrigado, viu, Celso? Deus te abençoe, viu? Sei que você é um cabra bom, coração bom. Posso deixar de falar de você. Tem que mandar um abração também pro Noel, né, Noel? Ô, Noel, lá... O Noel falou pra mim esse dia que teve uns problemas de saúde. Ô, Noel, fala pra nós, como é que você tá? Avisa aí que nós estamos aqui preocupados, querendo saber se você se recuperou. Peço a Deus que tenha se recuperado, viu? Abraço para Araújo também, que tá no pé do eito. Meu querido Elisiário também. Ô, Elisiário, bom dia. Minha querida Cacilda, ela falou, bom dia, diz, uma ótima segunda-feira e uma semana muito abençoada para você. Obrigado, viu, Cacilda? Obrigado pelo carinho de sempre, todos vocês, viu, galera? Então, agora sim, né? Ah, o Zezé tá chegando aqui também com nós, né, Zezé? Bom dia.
4: Bom dia, Edir. Como é que tá? Tudo bom?
0: Bom também.
4: De Cheguei aqui, tava 10 graus. De 3 horas da manhã, tava 10 graus.
0: 10 graus, verdade.
4: Gostoso, rapaz. Maravilhoso. Que Deus abençoe. Sempre. Tô sempre com você, ouvindo essa rádio maravilhosa.
0: Obrigado.
4: Mandou um abraço pra Montemó. Um abraço pra Paulo Roberto, que acabou de passar aqui.
0: Ô, Paulinho.
4: Um abraço pra você e toda a família, todos os ouvintes. E toca pra nós aí, um grande sucesso aí. É, João Mineiro e Marciano. Beleza? Música linda que vocês estão me tocar aí. Maravilhosamente bem. Muito obrigado e um bom dia, uma boa semana e muita festa junina, viu? Um abraço para toda a cidade de Montemor. Deus abençoe, Edi. Parabéns pelo programaço que você faz, viu?
0: Obrigado, amigo.
4: Estou ouvindo todos os dias, Edi. Forte abraço. Deus abençoe toda a família, nossa família e nossa madrugada.
0: Ô, meu amigo, obrigado.
4: Obrigado mais uma vez por essa rádio maravilhosa que toca todos os dias.
0: Bom dia aí, vamos de moda boa, ô, coisa boa.

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4: Bom dia, meu povo! Bom dia! É, deixa eu roubar um minutinho aqui para falar para vocês. Porque sem vocês, esse rádio seria só uma caixa de som, viu? É, vazia. E essa viola, ela ia ficar chorando no canto, né? É isso aí. Eu sou o Edis Cruz, gostaria de agradecer de alma, de pé no chão, a cada ouvinte madrugador que acorda ainda no escuro, antes do galo cantar e já vem me fazer companhia, viu? Sei que tem gente que sai da cama com o corpo ainda pedindo sono, viu? Que aquece a água para lavar o rosto, que pega o terço, que pega a cuia de chimarrão, de café e liga o radinho baixinho para não acordar os outros. É, vocês são a força desse programa, gente. São a luz da madrugada, são a fé do amanhecer, viu? Do meu amanhecer. Quando eu chego aqui, eu sei que tenho um ouvido atento, um coração acordado do outro lado. Isso me enche de coragem e de alegria, sabia? Então, meu, muito obrigado, viu, gente? De verdade. A Deus primeiro, por nos dar mais um dia, né? E a vocês, por não deixar a viola calar nunca, né? Por confiarem na gente, por serem família dessa Rádio Educativa de Campinas. É, essa moda, essa prosa, esse bom dia é tudo dedicado a vocês. Meus madrugadores de fé, é isso aí. Que Deus abençoe cada paz, cada sonho, cada cansaço. Vocês são meu ouro, gente. E hoje a gente vai fazer essa semana brilhar juntos. É isso aí. Eu quero agradecer demais e agradecer a Deus e desejo para vocês paz e muita saúde. Bom dia. Aô, como é bom acordar, né? E ter esse povo aqui todo dia mandando mensagem para mim, né? Querido, queria... E, bom, a gente manda, a galera manda mensagem através dos nossos canais, né? A WhatsApp, que é o 19-99478-0062. É, tem também o app, viu? Você pode baixar o app lá na sua lojinha de aplicativos, disponível para Android e iOS. Educativa Campinas. Você baixa e leva a nossa rádio para onde você quiser, na palma da sua mão. É, você pode também mandar entrar no nosso site, digita lá educativa.campinas.sp.gov.br, e também você pode vir nos visitar aqui na Avenida Andrade Neves, 2158. As porteiras da rádio estão sempre abertas para você, viu? Qualquer dia, dia e noite, está aqui aberto para você vir aqui fazer uma visitinha para nós, viu? Eu aproveito e mando um bom dia carinhoso para a Thelma Nicasso. Oi, Thelma, bom dia, minha querida amiga. Que Deus abençoe você. E ela mandou uma mensagem linda dizendo assim: bom dia, Diz. Uma segunda-feira maravilhosa e uma semana extremamente abençoada para toda a equipe da Educativa. Um grande abraço. Abraço para você também, viu, Thelma? É bom saber que você está aí. Acorda cedinho, acompanha a nossa programação o dia inteiro. Muito bom ter você na nossa companhia, viu? Obrigado. A Odina também. A Odina também tá aqui. Bom dia, Diz. Deus abençoe seu dia. Toca para nós de Paulo e Paulinho. Tô indo embora. Boa segunda-feira. Que a semana seja abençoada. Obrigado. Abraços. Odina do Terminal Barão Geraldo. Abração para você, viu, Odina? Obrigado. Vai ouvir. Já você já vai ouvir essa belíssima canção do de Paulo e Paulinho, viu? Obrigado pelo carinho, viu, Odina? Meu querido Araújo, ô Araújo, bom dia. Ele mandou o seguinte: Diz, ótima semana. Manda uma música com Daniel, Vida de Pescador, ô moda boa. Deixa comigo que você vai ouvir, já, aguenta aí um pouquinho, viu? Quem tá mandando mensagem pra nós aqui é o Alex. Ô Alex, bom dia. Ops, peraí, não adianta colocar...
5: Bom dia, Diz Cruz, tudo bem?
4: Bom dia.
5: Estou aqui mais uma vez aqui com vocês aqui na rádio.
4: Opa,
5: Educativa.
4: Obrigado.
5: Agradecendo a Deus aí mais esse dia.
4: Amém.
5: Então, abençoe todos nós nessa manhã, você, sua família.
4: Obrigado, meu irmão.
5: E nós aqui no trabalho.
4: Amém. João,
5: Alex da Campo Ambiental, tá bom? Da coleta de lixo.
4: Opa.
5: Estou todo dia aqui com o radinho ligado aqui, escutando vocês aí.
4: Obrigado,
5: tá,
4: Alex.
5: Um abraço a todos, tá bom? Deus abençoe.
4: Amém, Alex. Ô, meu querido, obrigado pelo carinho, viu? Deus te abençoe também. Boa semana pra você. Continue com a gente. É sempre bom receber o seu carinho aqui nas madrugadas. A gente sabe que a gente não tá sozinho, tá com os amigos que nos acompanham. Alex, abração pra você, viu, meu irmão? Muito obrigado, viu? Quem tá aqui com a gente também, tá mandando mandando mensagem carinhosa isso pra gente também, é a Maísa. A Maísa é do Parque Industrial. Ela falou: bom dia, Diz. Feliz e abençoado semana a todos. Sou Maísa do Parque Industrial. Gostaria de ouvir Sete Léguas, Suíno Marroeiro. Ô, Maísa, vai ouvir. Aguenta aí que você já vai ouvir essa modona boa. De Suíno Marroeiro. Só um minutinho que você já vai ouvir, viu? Muito obrigado pelo carinho. Quem tá aqui comigo também é o Paulo. Oi, Paulo, bom dia, meu irmão. Ele mandou que seu caminho seja sempre iluminado, né? Pela presença de Deus. Amém. Você também. Sempre bom ter a companhia de vocês aqui, viu, galera? Então, vamos tocar as modas que esse povo bom pediu. E daqui a pouquinho a gente volta. De Paulo e Paulinho. Tô indo embora. Mas, ó, só de Paulo. Eu já volto, já. Agora 5:08. Bom dia. É pra você, viu, Odina?

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1: Oh, minha gente, a vida vai seguindo. O dia vai passando e a gente aqui na Rádio Educativa de Campinas FM 101,9, firmão aqui no Bom Dia Viola, na viola e na prosa. É, sabe aquela coisa boa de todo dia? O café coado, o pão saindo do forno, lá da padaria Cidade Jardim, na padaria Sandra, na padaria Pão do Castelo, nessas padarias todas que a gente tem aqui na vida. A chuva que bate na telha, o sol que esquenta a terra, a vida simples, mas cheia de graça. E no meio da correria, a gente não pode esquecer de parar, respirar a fundo e agradecer, viu gente? Agradecer por mais um dia, por mais uma oportunidade, né? Por mais um encontro com a gente, né? Com a gente e com quem a gente ama, né? Então, enquanto a moda vai tocando, eu quero lembrar vocês, cuidem uns dos outros. Deem um abraço apertado, sorriam para o vizinho, que a vida é feita desses pequenos gestos que aquecem a alma, viu gente? E se o dia apertar, se o cansaço bater, se a saudade doer, liga o rádio que a gente está aqui, viu? Para levantar o astral, para contar um caos, para cantar uma moda, porque juntos a gente é mais forte. É isso aí, tá no ar o Bom Dia Viola, com a voz de vocês, com o coração de vocês, e a gente segue, passo firme, com Deus e a viola na mão. Eu sou o Edis Cruz e agradeço demais a parceria dos vocês. Bom dia! Meu bom dia carinhoso vai para todas as pessoas que mandam mensagem através do nosso WhatsApp, 19 99. Meu bom dia carinhoso vai para todas as pessoas que mandam mensagem através do nosso WhatsApp, 19 99478 0062.

0: 3158, aqui bem pertinho da Torre do Castelo, viu? Passa aqui que você será muito bem-vindo, viu? Qualquer horário, viu? De segunda a segunda, das zero até, quer dizer, das 4 da manhã até as 11 da noite, tem muita gente aqui, tá bom? Pode passar que vocês vão estar, você vai ser muito bem recebido. Meu bom dia carinhoso vai pro meu amigo Salvador. Ô Salvador, bom dia!
1: Bom dia, Dias.
0: Bom dia.
1: Aqui é Salvador, tudo bem?
0: Graças a Deus.
1: Passando para te desejar uma ótima semana, meu amigo.
0: Obrigado,
1: irmão. Que satisfação em ter você de novo falando.
0: Ah, opa,
1: sábado deu até um susto na gente.
0: É,
1: nós não
0: estamos
1: acostumados com aquele, aquela qualidade de música. Estava tocando clássico, essas coisas. Nossa, para a gente que é acostumado com você aí, é uma decepção.
0: Lá.
1: Mas não, tá bom, continua do jeito que você é.
0: Obrigado,
1: falou, meu amigo.
0: Salvador,
1: fica
0: obrigado.
1: Com Deus, Deus te abençoe.
0: Amém. Ô, Salvador, às vezes acontece uns BOzinhos aqui na programação e final de semana que eu venho, eu até corrijo, que nem hoje mesmo. Eu cheguei aqui e já tava com um probleminha, a gente corrigiu. E como são dois técnicos, né? Os técnicos trabalham no horário comercial e acabo que eu tendo que fazer esse papel. E no sábado a gente viu que teve um probleminha com a programação, mas eu acho que por volta das 6h30 foi resolvido o problema. Eu consegui resolver remotamente, porque o J. Silva me chamou e falou: oi, disse, tá com problema aqui, aí eu consegui resolver. Mas muito obrigado pelo carinho, viu? Obrigado pelo carinho. E eu peço que você continue com a gente, mas muito obrigado mesmo. É sempre bom saber que vocês sentem a minha falta. Porque final de semana, tem final de semana que eu trabalho, tem final de semana que eu não trabalho, né? Então, aí as coisas vão ficando fora do controle da gente. É muita coisa fazer de uma pessoa só, sabe, Salvador? Eu trabalho aqui, trabalho fora, chego no final de semana, homem do céu, tô morto, cansado demais, aí você não dá conta. Tem que descansar um pouquinho, né? Mas obrigado pelo carinho, viu? A Maísa falou que agradeceu a modinha, que nós, as modão que nós tocamos pra ela. Ô Maísa, quem manda aqui na programação são vocês. Vocês me pedem e eu toco. Então, foi pra agradar o seu coração. Muito obrigado pelo carinho, viu? Quem tá aqui comigo? Fátima Tonucci, bom dia, minha amiga querida. Que Deus abençoe seu dia com muitas coisas boas. Ela tá mandando um segunda-feira. Que Jesus seja a base de tudo em nossas vidas. Seja a presença constante, seja a luz que nos guia, seja a paz, seja a força, seja a nossa alegria. Bom dia, Fátima Tonucci. Linda mensagem, viu? Agradeço de coração. Quem está aqui comigo também é o Pedrão. Oi, Pedrão, meu amigo querido. O Pedro mandou o seguinte: não comente suas dores com qualquer um. Os abutres só atacam animais feridos. Nem toda a plateia torce seu favor. Bom dia. Eu também concordo com você, Pedro. Exatamente isso, viu? É isso aí. Obrigado pelo carinho de sempre, viu? Meu querido Benê Lima. Ô, Benê, bom dia. Amigo querido que eu conheci aí da vida. Ele falou: e diz, bom dia. Tudo bem com você? Manda um abraço para todos os funcionários da Lime Bonfá, pro Sandrão, pro Jorge, pra Sueli Bonfá. Que Deus abençoe todos e que seja uma semana abençoada para todos nós e todos os ouvintes. Ô, Benê, abração pra você, meu irmão. Que a semana seja daquele jeito pra você, viu? Obrigado pelo carinho, obrigado por fazer parte da minha vida também, viu, Benê? Obrigado mesmo. Seu Jorge são amigos queridos que eu levo no coração. Mano, ô, Pinho, bom dia, meu irmão. Deus abençoe seu dia.
2: Cruz, bom dia.
0: Bom dia.
2: Quero desejar a todos uma excelente semana abençoada.
0: Amém.
2: Seja uma semana de vitória.
0: Amém.
2: E de saúde a todos.
0: Amém.
2: Que Deus proteja todo mundo.
0: Amém.
2: Mandando um abraço aqui pro meu irmão Zibinho do Bosque.
0: É, o Zibinho tá atrasado hoje.
2: E pro nosso amigo Paulo Ponta Firme. Paulo é Ponta Firme,
0: hein? É, né?
2: No Largo do Paulo por nada. Parceiro.
0: Ô, oh, que bom, viu?
2: Amigo e colaborador, Paulinho. Um abraço, Paulinho. Ótima semana.
0: Abração, Paulinho.
2: E a todos os ouvintes que estão me ouvindo aí, tudo de bom, felicidade.
0: Opa, obrigado. Ô, Pingo, essa semana eu vou almoçar lá com vocês, viu? Pode ver um dia que você tiver. É só hoje que eu não posso, porque eu tenho que levar minha mãezinha. Eu vou sair daqui e acompanhar minha mãezinha. Minha mãezinha tem passado uns dias tristes, coitada. Com muitas dores, a gente tá correndo aqui com o médico pra lá e pra cá, pra ela ter uma vida mais tranquila, com menos dores, né? A gente vai chegando no final da vida e vai percebendo algumas coisas, né, gente? Cada dia que passa, ela ensina mais. Minha mãe sempre foi uma mulher guerreira, trabalhadeira. E hoje ela tem tudo que ela viveu para cuidar de nós, ela tá. Os reflexos estão vindo hoje, né? As dores,

as mazelas que a vida trouxe para ela. Mas eu agradeço a Deus por Deus ter me dado capacidade de trabalhar e continuar cuidando dela. E vou cuidar até o finalzinho, né, minha mãezinha? A benção, minha mãe. Que Deus abençoe a senhora, viu? Não vou falar muito não, gente, porque senão daqui a pouco vai chorar. Então vamos seguir com a programação. Ô Pingo, então, essa semana, vê o dia aí. Semana, terça, quarta, quinta, sexta, que vocês estão lá. Eu vou lá, fala pro Zibim que eu vou lá tomar o café dele. Quer dizer, vamos sair e tomar o cafezinho do Zibim, viu? Pode falar lá que eu já vou lá. Hoje, essa semana, vamos sair lá no restaurante Mais Sabor, do meu amigo Pingo, lá na Boa Ventura da Moral, esquina com a Duque de Caxias. Obrigado, viu, Pingo? Abraço pra você. Minha querida amiga Carmita, fofa, ela falou o seguinte: põe amor no café, na mensagem, ao pentear o cabelo e ao regar as plantas. Compreende a raridade de um instante? Desliga o piloto automático e recarregue tuas energias na tua própria fonte. Respire e põe amor onde couber. Faz por ti, não espera vir de fora. Aliás, não pede nem espera. Simplesmente deixa florir essa força que abraça, cura, apazigua e fortalecer. Essa fonte potente de amor que jorra e floresce e faz brotar aí dentro do coração. Bom dia, Ediza. Oh, uma semana com muito amor e a todos. Oh, Carmita, lindíssima mensagem, viu? Que Deus te abençoe e que te continue mantendo essa mulher virtuosa, vibrante, amorosa que você é. Que a gente tem a felicidade de saber que você é nossa, nossa amiga. Beijo no seu coração, viu? Então, eu vou tocar um modão aqui, gente. Daqui a pouco a gente volta para a gente prosear mais. Agora, 5 horas e 35 minutos. Vamos de Barreirito, canção mensageira. Bom dia!

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5: Ô, meu povo! Bom, gente, a vida é feita de dias, né? E cada dia é um presente que Deus entrega na nossa porta, assim que a gente abre o olho, né? E hoje, aqui na Rádio Educativa de Campinas, 101,9 FM, a gente vai vivendo devagarinho, mas com gosto, né? Sabe aquela hora do dia que o sol já está mais alto, o vento balança as folhas do pé de jabuticaba e a gente sente aquele cheiro da terra molhada? É a hora de parar, agradecer e seguir em frente, viu? Tem gente que vai pro trabalho, tem gente que vai pro roçado, tem gente que vai pra escola, tem gente que fica em casa cuidando dos filhos, cada um com sua lida, cada um com sua história, mas todo mundo com um motivo para sorrir, né? Mesmo que o dia não esteja tão fácil, viu? Então, enquanto a viola toca e a prosa corre solta, eu quero deixar um recado. Não deixe para amanhã o abraço que você pode dar hoje, não, viu? Não guarde a palavrinha eu te amo para depois. Não adie o sorriso que pode mudar o dia de alguém. Porque a vida é que nem estrada de chão. Tem buraco, tem poeira, mas também tem paisagem bonita e gente boa no caminho. E a gente, junto com vocês, vai seguindo, cantando e agradecendo, né? Tá no ar o Bom Dia Viola, aqui na Rádio Educativa de Campinas FM 101,9. E a Rádio Educativa é a casa de vocês. 101,9 é a sintonia do coração. Bora que a semana é nova, o dia é nosso e a alegria não pode faltar. Bom dia! Meu bom dia carinhoso vai para esse povo todo que me manda mensagens através do WhatsApp 19-994-78-0062. 19-994-78-0062. Eu sou Edis Cruz e agradeço cada ouvinte que se lembra de mim, que me manda mensagens. É o caso da Maria Cida, né? A Maria Cida tá mandando mensagem linda pra gente. Todas as manhãs ela manda mensagem. E hoje não seria diferente, né, Maria? Bom dia.
6: Bom dia, Edir.
5: Bom
6: Tudo
5: dia,
6: bem?
5: Graças a Deus.
6: Aqui é a Maria da Auxiliadora. Eu queria que você tocasse para mim uma música da Inesita com o Jair Rodrigues.
5: Claro.
6: E eu ofereço a todos os ouvintes, a vocês aí da rádio, e também ofereço a sua mãezinha, que eu sei que ela, se Deus quiser, ela vai melhorar e vai ficar bem.
5: Ah, tá certo. Obrigado.
6: Que eu também já eu sei que é o que ela tá passando. Que as dores da gente na idade é complicada, sabe?
5: Verdade.
6: Mas a gente vai em frente. E espero que ela consiga também melhorar direitinho, que tudo vai dar certo, tá bom?
5: Em nome de Jesus.
6: Deus abençoe você, que seja bastante saúde para você cuidar dela direitinho.
5: Amém, obrigado.
6: Fica com Deus.
5: Obrigado, Cida. Olha, aquela que é o grande amor da minha vida, viu? A mulher da minha vida é minha mãe, gente. Essa daí, ela vai ser sempre o herói que eu tenho na vida. Uma velhinha pequenininha, mas um gigante, uma gigante, cuidou de mim, da minha irmã, não abandonou a gente, não faltou pão, graças a Deus, muita simplicidade na nossa vida, mas ela deixou muita coisa boa, e tô deixando o que ela me ensinou, ensinou os meus irmãos, que é honra e caráter, viu? A gente vai levar pro túmulo também. Eu agradeço a Deus todos os dias por ele ter me capacitado para poder cuidar dela do jeito que eu e minha irmã temos cuidado, né? Obrigado, viu, Cida? Obrigado pelo carinho mesmo. Meu amigo José Finesse, bom dia. Ele mandou um bom dia e diz: uma semana abençoada para todos nós cristãos. Toca aí Trio Parada Dura, Astro Rei. Ô, meu irmão, vai ouvir, deixa comigo, já você ouve. Dino Palma, meu querido amigo, sempre querido, grande músico, excelente amigo aqui da Rádio Educativa. Ele mandou uma mensagem dizendo o seguinte: amizade é tudo aquilo que demonstramos, mesmo em silêncio, pois os melhores amigos são aqueles que até os silêncios nos fazem felizes. Grande abraço, amigo de Cruz. Ele é psicólogo, seu futuro depende de ti. Quem é esse ti? É isso aí. O Rony está aqui também. Ô Rony, bom dia, meu irmão. Deus abençoe seu dia. Ops, parei um pouquinho. Ele tá aqui, mas
7: fala,
5: não tá aqui.
7: Fala, meu amigo de Cruz.
5: Bom dia.
7: Tudo
5: opa,
7: bem? Quem fala aqui é o Rony, aqui do Sítio Sapezal. Queria mandar um abraço aí pra minha avó Maria Beatriz Casagrande, vô Toninho, vó Jacira, meu pai, minha mãe, meu irmão. O pessoal lá da Fazenda Estiva, família Ming, né? Os meninos lá do Laércio, do Marquinho, né? Pra Dona Ruth Banvart, o Herma, o Joãozinho, a Dona Carminha, seu primo lá do Sítio Santa Cândida, um padre, a comadre lá do Sítio São José, o Tonhão, Batata, o Dona Heloísa, né, o Cairo lá da padaria, o Pia lá do Suco de Laranja, o Bruno, meu amigo aqui da padaria aqui também, o Frank, que faz serragem, toda essa piazada aí. Tá? Eu queria ouvir a música, chama Recanto Sagrado, do Zé Mulato e Cassiano. Oferecer para todos os ouvintes aí que estão ouvindo, tá bom? Boa semana!
5: Ô Rony, obrigado, irmão. Obrigado mesmo pelo carinho, viu? Muito obrigado. É bom saber que você tá aí todas as manhãs. E vai ouvir o modão que você pediu, sim. Deixa aí comigo que eu já vou tocar um modão bom para você. Quem tá aqui comigo mandando mensagens também é o Elisiário. Ô Elisiário, bom dia, meu irmão. Eu lembrei de você às 4 da manhã, viu? Mandei mensagem pra você às 4 da manhã, falei, acho que o Elisiário deve estar dormindo. Mas não tá não, né? Esse homem acorda cedo e briga cedo com a vida, né, Elisiário? Bom dia. Uma semana abençoada pra você também, viu, meu irmão? Deus abençoe. Passando o Diogo, viu? Ô Diogão, Deus abençoe você, viu, meu garoto? Aquele abraço pra você, viu? Família Zanoni, sempre com a gente também, a Ivone Juarez, eles mandaram o seguinte: bom dia, minha amiga Diz, ótima semana para todos nós, que Deus abençoe. Ivone Juarez, de Americana, sempre bom receber vocês aqui, viu? Meu querido amigo Jorge Bonfá, ô Jorge, a turma tá grande hoje, hein? Meu Deus do céu, olha só, 13 negócios, né? Uma equipe boa, animada para treinar, é? Tudo fortinho aí também, né? Que Deus abençoe essa galera boa, que o Senhor Deus ilumine a todos, que vocês continuem tendo saúde, gente, por um mundo mais saudável mesmo, viu? É isso aí, todos nós que já chegamos na casa do Enta, né? Sabemos que é importante o exercício físico. Braço pra você, viu, Jorge? E pra essa galera bonita aí, viu? O Tonhão também tá aqui, né, Tonhão? Bom dia! O senhor Antônio Perandré falou: bom dia, começando o dia com Deus e agradecendo por cada detalhe da vida, porque quem acorda com gratidão já venceu metade da batalha. Ô, Tonhão, mandou meu áudio, bom dia.
8: Bom dia, bicho.
5: Bom dia.
8: Manda pra nós aí, Lorena e Rafaela, filho de ninguém.
5: Opa!
8: Mandei por Batata, Garrucho, Sabiá, Zé Cavalo, Paulinho da Turma, Rob, Zé Morro, todos os ouvintes da Educativa.
5: Obrigado, Sonhão.
8: Tenha uma bela segunda-feira.
5: Amém. É muito bom saber que esse povo todo acompanha a gente aqui, né? É isso aí, obrigado pelo carinho, viu? Vai ouvir já, você ouve a moda que você pediu também. Obrigado. O Toninho também. Aqui, oi Toninho, bom dia.
9: Oi, de Cruz, bom dia, meu querido. É o Toninho da Tuba. Manda um abraço pro Reginaldo Parmeirense, minha irmã Antônia Pérez, Ronaldo Taxista, o Rony, pai e mãe, Silvia Lourdes, a avó Bia, o Rony, Tonhão Salvador e Carlos.
5: Opa!
9: Tudo bom pra essa rádio.
5: Obrigado.
9: Coisa Toninho. Boa, tomar café ouvindo a bela música.
5: Obrigado. Obrigado, Toninho. Bom dia para você também, amigo. Obrigado mesmo pelo carinho, viu? O Renato Carvalho mandou o seguinte. Bom dia, Renatão. Ele mandou o seguinte. As dificuldades que você enfrenta hoje podem ser as histórias inspiradoras de amanhã. O silêncio é um espaço onde encontramos as respostas que procuramos. Ô, meu querido amigo, bom dia, Renatão. Abraço para você e para todos aí do financeiro do Good Bom Supermercados. Um abração para vocês todos, galera. Obrigado pelo carinho. Antônio Bonatti, meu querido amigo, sempre com a gente aqui, ele falou: bom dia. Não existe nada mais poderoso que a oração, nada mais forte do que a fé, nada maior do que Deus. Um bom dia para você. Ele falou: bom dia, meu amigo Diz. Deus abençoe a todos e que estão ouvindo esse maravilhoso programa. Gostaria de ouvir Estrada com Chitãozinho e Chororó. Ô, meu querido amigo, vai ouvir já. Pera aí que você já vai ouvir, viu? Pera aí um pouquinho. Quem tá comigo também? Heloísa. Oi, Heloísa, bom dia.
10: Bom dia, meu amigo. Bom dia, uma ótima semana para nós.
5: Amém.
10: Eu queria ouvir uma música de Rick Renner. Mãe, ofereço para você, para sua mãe, para o Rony, para todos os ouvintes. Tá bom, meu amigo? Fica com
5: obrigado.
10: Deus.
5: Com Deus também, minha amiga. Deus abençoe você, viu? Obrigado. Vai ouvir sim. Aguenta que você já ouve também. A Miriam tá dizendo assim: bom dia, Diz. Deus abençoe nossas vidas, nossa semana e nos livres das tristezas. Curtindo seu programa tão gostoso de ouvir. Forte abraço. Miriam do Recanto do Sol. Ô, Miriam, obrigado, viu? Abraço para você. Continue com a gente aqui. É sempre bom receber a mensagem carinhosa de vocês aqui na nossa programação, viu? Muito bom mesmo. Quem tá aqui comigo também é a minha querida amiga Edna, né? Ô, Edna, bom dia, Edna Borro. Agora é Edna Borro, né? Edna José, casal querido que eu gosto demais da conta. Fui visitar, vou voltar lá daqui uns dias de novo, comer umas cuecas viradas com aquele povo lá, povo bom. Os dois são um casal. Ô, Edna, hoje conseguiu sair? Já vai fazer o quê? Hoje eu tá debaixo das cobertas? Ou tá dentro de casa, guardando? Fala pro José que eu mandei um abraço pra ele. Eu sei que esse homem enfrenta a lida de qualquer jeito, né? Chuva, sol, vento, frio, pode ser o que for, que esse homem é um homem trabalhador. Pensa num casal bacana, um casal decente que eu conheci, viu? Graças a Deus, a rádio me presenteia com essas amizades boas. Edno José, abençoada semana pra vocês também, viu? Ela mandou assim: que a semana seja tão bela quanto seu coração. Desejo ouvir saudade da minha terra. Ah, coisa boa! Ah, quem tá aqui? Mandou um áudio pra nós.
11: Eu tô fazendo queijo, meu querido. José já foi cortar capim.
5: Ah, então fala pro Zé que eu mandei um abraço pra ele, viu? E a Led tá fazendo um queijinho bom, mas pensa num queijo bom, meu Deus do céu. Ah, obrigado, viu, Miriam? A gente tenta fazer o melhor, viu? A gente não inventa personagem aqui, viu? Aqui é o que a gente vem no coração, a gente fala, tá bom? Obrigado pelo carinho, viu, Miriam? Continue com a gente aqui. Quem tá aqui mandando? Ah, o Ciberaldo. Oi, Ciberaldo, bom dia, meu irmão. Ele foi e disse aqui, Ciberaldo aqui, se puder toca Amor Pra Quem Te Ama, no modão bom, vai ouvir, pera um pouquinho que você já ouve, tá? É isso aí, chegando aqui com nós também, o Jairo Dutra. Ô Jairo, bom dia, ele falou, bom dia minha amiga Diz, uma ótima semana pra todos nós, Jairão, lá do Coar, abração pra todo mundo aí, e o cafezinho já tá pronto, Jairo? Preciso passar qualquer dia para tomar um café com você, viu? É, se você fica dizendo que vai fazer o café, então passar aí para tomar um café com você qualquer dia, tá? Bom, vamos tocar os modos? Daqui a pouco a gente volta pra gente prosear um tantinho, viu? Agora, 6h17. Essa vai pra minha amiga querida que me pediu, a Maria Cida. Dona Inesita Barroso e o saudoso Jair Rodrigo. Os dois saudosos. Velho pilhão.

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Educativa FM, 6 horas e 31 minutos.

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1: Agora em Campinas, 6h36. Aproveito também e mando essa música para minha mãezinha querida.

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1: Agora em Campinas, 6h40. Bom dia!

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1: Estamos de volta, nós somos a Educativa de Campinas, FM 101,9, conectado com Campinas e com você. Participe conosco aqui no nosso Bom Dia Viola, mande sua mensagem através do nosso WhatsApp 19 994780062. 19 994780062. Eu aproveito aqui para mandar um bom dia carinhoso para esse povo. O programa está no finalzinho, tá chegando mensagem aqui, graças a Deus. Esse povo todo que manda mensagem para mim, o Tatu Taxista, né, Maurição, tá sempre mandando mensagem para gente. Hoje foi diferente, né, Maurição? Bom dia, Tatu.
2: Olá, bom dia, Edis Cruz.
1: Bom dia, meu amigo.
2: Ouvinte, 101,9. Alô, Campinas, meu amor. Ótimo inverno a todos.
1: Começo de inverno,
2: graça,
1: isso aí.
2: Paz. A misericórdia do Espírito Santo.
1: Amém. Amém.
2: Que todos sejam abençoados.
1: Amém.
2: Bom dia.
1: Bom dia.
2: Tatu Taxista. Abraço, amigo.
1: Ô, Tatu, que animação. Bom dia. Obrigado pelo carinho. Chegando aqui comigo, meu amigo Paulo Rogério, já está daqui a pouquinho, vai chegar aqui. Bom dia, meu querido amigo, seja bem-vindo.
3: Bom dia, tudo bem?
1: Tudo jóia, daqui a pouquinho o Paulo começa o programa.
3: Já.
1: Ah, bom, é isso aí. Bom dia, quero mandar um bom dia também para o Fábio. O Zibim, bom dia, Zibim, seja bem-vindo.
4: Bom dia, Educativa.
1: Bom dia.
4: 5.9.
1: Opa.
4: Senhor de Bob, está aqui com o Zibim de novo aí, Educativa, uma vez.
1: Ah, oxe, obrigado.
4: Você está com o Mano Pingre, me resgatou de novo, volta aqui, Educativa.
1: É, eu vi que você estava...
4: Só para ali falar aí, Educativa, 5.9.
1: Chegou atrasado hoje, Zibim.
4: Cara, eu não sei se estou achando, você pagaram meus aulas de novo, por trás dos bastidores de novo, uma vez.
1: Isso.
4: O Mano Pingre me ajudou aqui, Educativa. Só para ali falar aí, Educativa, 5.9.
1: Obrigado, viu, Zibim? Obrigado pelo carinho de sempre, viu? Essa semana eu passei para almoçar com vocês, viu? Já falei pro Pingo aqui que essa semana eu vou passar aí. Quem tá aqui comigo é a Cid Oliveira, tá mandando um bom dia carinhoso. Ela mandou o seguinte: Jesus disse, eu sou o caminho, a verdade e a vida. Ninguém vem ao Pai senão por mim. É isso aí, assim. É muito bom receber esses salmos, essas citações bíblicas importantes para a vida, viu? É, o Tonhão tá falando que vai ter um desfile de romeiros lá no Pesqueiro do Batata, dia 28/6. E eu vou estar lá, eu quero ver se eu apareço lá, viu? Obrigado pelo convite, viu, Tonhão? O Gilson Luquini está aqui também, mandando bom dia para a gente. Oi, Gilson, bom dia. A Carmita Fofa também aqui, pedindo melhorar Zé Rico. Vou tentar tocar, que já tem duas modas aqui que já me pediram. É, quem mais está aqui? É, o André, ô, Andrezão. O André está mandando, o André da Uber, mandando mensagem pra gente. Bom dia.
5: Bom dia, bom dia, Diz.
1: Bom dia.
5: Vamos lá, meu amigo. Mais uma semana começando, que seja abençoado tanto pra vocês aí, quanto pra nós aqui.
1: Ah, será? Em nome de Jesus.
5: Vamos mandar um alô pra você aí, ó.
6: Alô, bom dia, Diz.
1: Bom dia, Iraci. Abraço pra você. Amém.
5: É isso aí, meu amigo. Bora lá que começou mais uma semana. É mais uma oportunidade pra nós, né?
1: É isso aí.
5: Forte abraço pra vocês aí.
1: Obrigado.
5: Que Deus abençoe todos, inclusive os ouvintes.
1: Amém.
5: Um abraço.
1: Abração, André. Abração. Esse é o Uber 5 Estrelas, amigo nosso aqui. É, ó, ele mandou bom dia, Paulo Rogério. Também, viu, Paulo? Bom dia. Tá mandando bom dia pra você aí, Paulo.
3: Bom dia.
1: Aí, ó, Paulo começando o dia com a gente aqui, gente. O Paulo tá chegando mais cedo pra participar no finalzinho do Bom Dia Viola aí, mandando esse povo todo que já acompanha a gente. Então ele manda um abraço pra vocês também. Quem tá aqui comigo? O Arnaldo Xavier. O Arnaldão, bom dia.
7: Bom dia, Edis.
1: Bom dia, meu irmão.
7: Eu gostaria, se possível, qualquer dia desses, já que... eu tô acordando com a troca aí entre você e o Paulo Rogério.
1: Sim.
7: De ouvir do Duque Dalvan.
1: Do Duque Dalvan.
7: É, eu gosto do Duque Dalvan. Lembra os tempos do meu pai.
1: Opa,
7: acordava sábado e domingo cedinho ouvindo do Duque Dalvan. Milionário Zé Rico, Trio Parada Dura.
1: Que bom.
7: João Carreiro e Pardinho.
1: Que bom.
7: Isso é muito bom. Querido, bom programa aí, Paulo Rogério, seja bem-vindo.
1: Paulinho mandando bom dia para você. O Paulo, o Arnaldo Xavier tá mandando bom dia para você.
3: Bom dia, o Arnaldo Xavier tá madrugando, é?
1: Madrugando, ele falou que tá madrugando, aproveitando que você tá aqui, ele já aproveitou.
3: É. Novidade, viu? É novidade, fico feliz.
1: Isso. Bom, o Pedrão também, né, Pedrão? O Pedrão tá mandando bom dia para nós. Bom dia, Pedrão.
8: Oh, Dicur, bom dia.
1: Bom dia.
8: Educativa. Dicur, manda um abraço pra todo mundo aí, pra nós. Um abraço aí da Serrada. Muito bom aí. E nós estamos ouvindo aí, manda um abraço pra todo mundo de Campina. Falou, Dicur.
1: Obrigado, Pedrão.
8: Obrigadinho.
1: Alô, Pedrão, obrigado, abração para todos aí do mercado, do Mercadão Municipal, do Mercadinho, que Deus abençoe a todos. O Carlos Ambrosio também está aqui, falou, enche a sua semana com muito carinho e amor, obrigado. E ó, não posso deixar de falar também da nossa, a Ilza Ferreira, né, a Ilza esteve aqui semana passada e ela trouxe tanta coisa boa para a gente, né, Paulo?
3: É verdade, um delicioso bolo.
1: Isso, né? Você deixou um pedaço para mim?
3: Eu não sei, porque o pessoal da tarde ficou aí, né?
1: Verdade.
3: Pão de milho
1: é?
3: E aquela manteiga de responsa. Viu?
1: Olha só, é. Ilza, sua fofa. Obrigado, viu? Eu tenho certeza. Ó, tá convidada de novo para retornar aqui na rádio. Eu tive que sair, ela chegou, eu terminei meu programa e tive que sair. Mas eu já tô fazendo convite de novo para você voltar aqui, tomar aquele cafezinho com a gente, né, Paulo?
3: Muito bem.
1: Ela é sempre bem-vinda, né? Sempre
3: é verdade.
1: Fofa.
3: Será que ela já tá de pé ou tá na cama aí?
1: Eu acho que ela tá de pé. Não, tá de pé, porque ela tá mandando mensagem para nós.
3: Ah, é porque não... ela, às vezes, deitada na cama.
1: Ah, também, é.
3: Então, é que ela tá com o casaco de Vison dela.
1: É, hoje ela tá, deve estar. Bom dia, gente. Bom, e o Antônio e a Abadia, sempre aqui com a gente também. Obrigado, casal. Abençoado dia pra vocês, viu? Ô, gente, então vamos tocar as modas pro povo, pra finalizar o programa. Daqui um pouquinho eu volto pra gente finalizar e deixar o Paulo tocar aqui o programa. Viu, Paulo, eu prometo pra você que já eu deixo você...
3: Tô esperando, fica tranquilo.
1: Então vamos lá. Bom dia.

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1: Aô, coisa boa, gente. Resgatamos Zezé de Camargo e Luciano, irmão da Lua, amigos das estrelas, amigo das estrelas. Essa belíssima canção, ela está sendo revivida por vários jovens que eu ouvi recentemente numa festa de Piauí, a molecada tocando essa música. Essa música é uma música antiga, né? Da dupla, e voltou à tona agora nesses últimos dias. Eu quero agradecer a todos os ouvintes que me mandaram e pediram também essa música, né? E quero agradecer cada ouvinte que me acompanha desde as 4 da manhã, os que estão chegando agora, os que começaram comigo às 4 horas da manhã, e a presença do meu amigo Paulo Rogério Agostinis, que nos agracia todos os dias, né, gente? Chegando mais cedo, vindo aqui, finalizando o programa junto com a gente. Seja bem-vindo, Paulo Rogério.
2: Bom dia. Obrigado mais uma vez. E diz bom dia para todos os ouvintes que estão nos acompanhando, né?
1: Inverno chegou, né, meu amigo?
2: Olha, essa noite ficou gelada.
1: Gelada, né?
2: Diz que amanhã vai gelar mais. Hoje vai esquentar e amanhã vai gelar de novo.
1: É, que a gente tem um inverno com bastante blusa, né?
2: É.
1: Que vai precisar, né? Bom, gente, eu agradeço a audiência de todos e, como eu sempre digo, a vida é como uma boa moda sertaneja. Ela é cheia de histórias para contar e de sentimentos para compartilhar. Bom dia e até amanhã.

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5: Por intermédio do vereador Luiz Ossini, a Câmara Municipal de Campinas dá início na manhã dessa segunda-feira à Semana de Prevenção às Drogas, com uma série de atividades que acontecem no plenário. A abertura oficial está marcada para as 9h30, depois começa a apresentação do projeto de ações de prevenção às drogas pelos estudantes do terceiro ano do ensino médio da Escola Estadual Laís Bertone Pereira. A Semana Nacional de Políticas sobre Drogas é realizada anualmente em referência ao Dia Internacional contra o Abuso e o Tráfico Ilícito de Drogas, instituído para todo 26 de junho pela Organização das Nações Unidas. A apresentação é aberta à população, com trabalhos técnicos de Maurício Vicenzi, Isabela Santos para o Minuto Câmara.
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6: Muito, muito bom dia a todos os ouvintes que estão sintonizados na Educativa FM 101,9. Aqui do Alto do Castelo, o sol já está risonho e límpido. É, vai esquentar hoje, hein? Parece que a máxima atinge 27 graus para depois cair a temperatura amanhã e voltar ao frio, que deve ser chuvoso e quente devido... Ah, esse fenômeno, viu? Todo ano a mesma coisa, é El Niño, Laninha, Ah, eu já não estou gostando muito, mas isso deixa para depois, né? Eu quero dar as boas-vindas à audiência e convidar todos para participar pelo 19-99-478-0062, 19-99-478-0062. Não deixe sua mensagem para depois. Faça agora o seu contato aqui conosco. Vou estar aqui até às 9 da manhã. E olha, se vocês estiverem percebendo, a minha voz está um pouco rouca, mais ou menos, porque eu trabalhei na festa junina lá da minha comunidade, e aí você sabe quando a gente vai ficando mais com a idade um pouquinho mais avançada, né? Peguei golpe de ar, como diriam os idosos, friagem, bebi bebida gelada, e aí deu no que deu, né? Agora estou aqui meio rouco, meio fanho, sei lá. Mas dá para a gente tocar o programa sem problema, tá bom? Então, espero vocês aí com as vossas participações e vamos abrir com músicas, claro. Eu tenho certeza que a programação vai estar muito boa para a gente começar a segunda-feira vibrante, né? Mesmo com esse frio, vamos levantar, pessoal. Vamos trabalhar, vamos fazer as coisas aí, tirar os vasinhos com água do quintal, porque deu uma chuvinha, né? Para proteger contra a dengue, e vamos que vamos. Até já!

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1: Bom dia, Campinas, 7 horas e 22 minutos desta segunda-feira, 22 de junho de 2026. Estamos no inverno. O inverno, para muitos, eu poderia substituir uma letra aqui que daria certo, mas eu não vou fazer isso, tá? Então, nós estamos no inverno desde as 5 horas e 40 minutos da manhã de ontem, tá bom? Então, prepara aí o seu agasalho. Prepara, põe para lavar, né? Porque fica guardado no guarda-roupa, fica com cheiro de naftalina, fica com cheiro de cânfora, né? Então dá uma lavada, põe lá no sol. Se for branco, põe para quarar também, para ficar bem branquinho, mais gostoso, né? Hoje, 22 de junho também, sabe o que é lembrado hoje, gente? Vocês não vão acreditar. Eu, quando vi, não acreditei, mas eu sempre falo disso porque foi uma coisa que virou, entrou para a história, não teve jeito, né? No dia 22 de junho, olha que beleza, né? Eu não marquei o ano, mas eu acho que foi 1986. Caso alguém aí tenha, saiba o ano certinho, já me avisa, tá? É comemorado o gol de la mano de Dios, de Diego Armando Maradona. É, ele que fez aquele gol lá com a mão, passou, não foi? Passou o gol e ficou conhecido quando ele foi perguntado se foi gol com a mão, ele falou que foi com as mãos de Deus. Muito bem. Então, esse gol, inclusive, é sucesso internacional até hoje, né? Os argentinos, eles sempre têm um macete, alguma coisa, né? É impressionante, mas tudo bem. Foi com as mãos de Deus o gol, valeu e tudo bem. Agora, hoje também, olha quanta gente tem aniversariante hoje, eu tinha esquecido de pegar o papel, mas daqui a pouquinho eu vou falar e vou procurar músicas aqui, se eu tiver, né, vou sair um pouco do roteiro aqui do nosso querido programador, que é o Marcos Cavalcante, para homenagear alguns artistas queridos, né, pela audiência, e vamos ver se a gente tem aqui. Ah, tá, depois eu vou falar de outro assunto também. Foi em 1986, foi nesse, né, em 86 também que o Brasil foi eliminado pela França. A França que foi algoz do Brasil, né, em 86. O técnico, se você perguntar para mim quem era o técnico de 86, você vai saber se eu lembro? Não lembro, não sei. Tava nas penalidades máximas, né? E o técnico, ele foi lá e chamou o Zico do banco. O Zico tava frio, né? Não tinha jogado nada. Ah, vai lá, Zico, você é bom mesmo, né? Como diria uma amiga minha, você é bonzão mesmo, vai lá e bate o pênalti. E o que o Zico fez? Foi lá e perdeu o pênalti, não é? E isso lembra um pouco da Copa passada também, que quando era o Tite, nem lembro quem era o treinador do Brasil na Copa passada, acho que era o Tite, né? E o Tite resolveu deixar o Neymar. Na época, o Neymar ainda fazia alguma coisa, pelo menos bater pênalti. A gente acredita que ele ia saber bater, né? E deixou o Neymar por último. Aí o Marquinhos bateu na trave, né? Não entrou. E o Neymar não bateu o pênalti. O Brasil foi eliminado pela Croácia. Agora, eu sei onde eu estava. Eu estava na praia da Almada, em Ubatuba, tomando os meus bons drinks, participando com o pessoal lá. E no fim, gente, quer saber? Ah, acabou o jogo, ninguém ligou, foi todo mundo aproveitar a praia que estava maravilhosa e coisas e quesitos e tal. Esse jogo com o Haiti, eu também não perdi muito tempo não, viu? Eu vi que no primeiro tempo estava 3-0, falei, eu vou dormir, porque o Haiti estava batendo em todo mundo, trocaram as ferraduras o Haiti para jogar contra o Brasil. Mas tudo bem, gente, tudo bem, mas o lance pior da Copa até agora foi aquele jogador do Canadá que quebrou a perna, foi judiação, viu? Eu acho que ele vai ficar pelo menos um ano de molho, porque quando eu quebrei o braço eu fiquei quase isso também de molho, viu? Então vamos ouvir agora a Ana Carolina, Elevador, eu volto já já.

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1: Ah, Maria, 15 para as 8 já, hein? Como o tempo passa, o tempo voa. É, ouvimos aí Lulu Santos, A Cura, O Capital Inicial, Cai à Noite, Elvis Presley, You Don't Have to Say You Love Me, também Daniela Mercury, A Primeira Vista, Ana Carolina, Elevador, Deb Gibson, Foolish Beat, A Cor do Som, Zanzibar, Chris de Burgh, Feeling, e por enquanto é isso, gente. Temperatura agora de 11 graus. Só queria compartilhar com você da nossa janela visual aqui. Todo dia o carrinho da manutenção do relógio vem mexer aqui, mas eu nunca consigo ver a hora lá, nem a temperatura, porque fica um pouco mais abaixo. Mas todo dia ele está aí fazendo a manutenção para as pessoas ficarem informadas corretamente sobre a situação do clima e também a hora certa. O que eu queria dizer agora é o seguinte, já mandaram mensagem aqui o Léo, que está circulando lá pelo Circuito das Águas, diz que está 7 graus lá, benza a Deus, hein, Léo? O Machado, do 7 de setembro, que abre o bar, ele abre até mais cedo, viu, gente? Para o pessoal ir lá já tomar aquele aguardente gostoso para aquecer, né? É, então, todo mundo que está lá no bar do Machado, é assim, não vamos, né? Bebe com moderação, pode tomar a sua, mas com moderação, viu? O Paulo Berto, ele lembrou do Zanzibar, tinha um bar chamado Zanzibar, que ficava na General Osório, perto do City Bar. Obrigado pela lembrança, viu? Quem mais aqui? A Zelina também está participando e o Vailton. Agora, gente, vamos receber uma mensagem do Cairo, direto do Egito. É, eu falei faraó, ele veio, hein? Direto do Egito.
2: Bom dia, Paulo Rogério.
1: Bom dia.
2: Cairo, Padre Alessandro. Ó, bom que você está todo dia para alegrar nosso dia.
1: Que bom.
2: É muito gratificante ouvir seu programa.
1: Obrigado.
2: Foi um paradise, cara. Você sabe que eu tenho, vou fazer 72 anos, dia 5 de julho.
1: Olha, 72.
2: E vem todo dia, 3 horas da manhã, de moto de Hortolândia para Campinas.
1: Sabe? Olha, que coragem.
2: E não tem medo desse frio, não. Alô? Tchau, muito obrigado.
1: Eu que agradeço ele que está assim afirmando que não tem medo do frio, não, ele vem de moto. Só que eu queria saber, Cário, se você vem de bermuda e chinelo nesse frio. Você é de bermuda e chinelo? Pelo menos o capacete tem, né? Agora conta para mim se você vem enfrentar o frio de bermuda e chinelo igual o pessoal faz para ir comprar pão na padaria, o pão e leite, né? Aí eu quero ver aguentar o frio. O que eu queria dizer, na verdade, agora não vai dar para eu dizer, porque eu já... da cota de falar nesse bloco já acabou. Então, enquanto a gente espera o próximo bloco, a gente ouve mais música boa aqui no Bom Dia Campinas. Vai participando.

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6: A Câmara Municipal de Campinas vota na reunião ordinária de hoje, entre outros itens da pauta, o projeto de lei que estabelece as diretrizes orçamentárias para o exercício de 2027 e o projeto de lei complementar, que dispõe sobre o reajuste de 4,39% aos servidores públicos municipais. A reunião ordinária é aberta à população e será realizada no plenário da Câmara Municipal de Campinas, com transmissão ao vivo pela TV Câmara Campinas e pelo canal da emissora no YouTube. Com trabalhos técnicos de Maurício Vicenzi, Isabela Santos para o Minuto Câmara.
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7: 8:04, bom dia Campinas, sejam todos bem-vindos a mais essa hora, a última hora do programa desta segunda-feira, 22 de junho de 2026. Olha, hoje é aniversário do Dalto, muito estranho. Ele nasceu em 1949, da Meryl Streep. Olha, um dos filmes que eu gosto da Meryl é justamente aquele que ela contracena com aquela atriz e com aquele ator, que eu não lembro o nome, mas vocês vão lembrar, que é o filme A Morte Lhe Cai Bem. Eu acho um barato aquele filme, gente. Ela fez outras coisas maravilhosas, né? Mas A Morte Lhe Cai Bem eu acho muito legal. Mas eu não lembro o nome da atriz e nem do ator, mas eles são conhecidos também. Também aniversário do Tonico Pereira, grande ator, o eterno Zé Carneiro, do Sítio do Pica-Pau Amarelo, nasceu em 1948. A Cyndi Lauper, nasceu em 1953, está completando 70 anos hoje. E o Dan Brown, ele é de 64, só que ele escreveu aqueles livros, né? Aqueles livros que eu li, O Código da Vinci e Anjos e Demônios, que tinha toda uma trama, que estava escondido um negócio lá no Museu do Louvre, na pirâmide invertida, né? Eu até tirei foto lá, nesse negócio da pirâmide que ele fala no livro, que tinha um negócio escondido lá. que era o Santo Graal, uma coisa assim, né? Faz tanto tempo que eu já li esse livro que eu vou te contar, viu? Mas eu não vou deixar ninguém na mão, não. Eu vou procurar aqui o elenco de A Morte Lhe Cai Bem. Lhe Cai Bem? Daí eu já vejo aqui, né? Deixa eu ver. Ah, não encontrou nada. Ah, também digitei errado, né? Bom, o filme... Filme A Morte Lhe Cai Bem, ó, de 1992. Quem tinha? Ah, é a Goldie Hawn. Isso, ela era companheira. Elas queriam ficar bonitonas, né? E tomavam aquela poção. Elas queriam que o Bruce Willis, que era o Dr. Ernest, tomasse a poção, mas ele não tomou. E aí, o que acontece? Elas tomam a poção, elas vão apodrecendo, mas elas não morrem, né? Engraçado. E aí elas caem, se quebram todas e depois os pedacinhos vão juntando e elas têm que ir convivendo com isso. Eu vou procurar aqui, então, se tem alguma música da Cindy, a querida Cindy, para a gente tocar agora e fazer uma homenagem aqui no Bom Dia Campinas para Cindy. Deixa eu ver aqui se tem a Cindy, vamos lá, Cindy Lauper. Cadê? Cindy Lauper, Chris de Burgh, Cher, Cindy Lauper. Achei. Vamos ouvir a Cindy, então, e daqui a pouco a gente volta.

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1: Eu adoro essa música, assim como ela fala, meus olhos te adoram. É, interpretada aí pelo Frank Valli e as Quatro Estações, o grupo Quatro Estações, que nada mais, nada menos, é o The Four Seasons, tá bom? Esse tá bom, gente, quem fala tá bom é o Jota Silva, mas eu já tô pegando o tá bom dele. Elton John, Sir Elton John, The One, Cyndi Lauper, True Colors, e antes teve o quê? Ah, Elba Ramalho, Chão de Giz. Gente, eu tô ouvindo uma boataria aí, mas eu acho que é muito estranho, viu? Eu acho que ela não vai vir, não. Teve uma atração do Rock in Rio que cancelou a participação, o que não é nada incomum, né? Esses artistas, eles falam que vêm, depois não vêm, o ano não deu certo. Teve artistas já que pediram coisas assim... sei lá, não é esdrúxula, mas coisas bizarras pro camarote, né? Não sei se foi o Axl Rose uma vez que pediu 70 toalhas brancas, não sei, mas enfim. Aí cogitaram que viria a Adele, mais conhecida como Adele também, né? Aí a Adele falou, não vou. Ah, Rio de Janeiro, Rock in Rio, não vou, sou britânica, eu gosto de frio, eu não vou no Rio de Janeiro, não. Aí estão falando, sabe o quê? Que vão chamar Celine Dion. Eu quero ver se tem algum ouvinte aqui na hora que manda para mim, se acredita que Celine vem. Porque a Celine, ela teve aquele problema grave de saúde lá, né? Que ela fica toda paralisada, eu nem sei o nome da doença. Mas ela, inclusive, tem um documentário sobre isso no streaming. Eu não acho que a Celine Dion vai vir, não. Nem no Todo Mundo no Rio e nem no Rock in Rio. E se ela vier no Brasil, ela vai vir num lugar na Babesco, luxuoso, né? Eu não sei. Porque eu tô falando isso porque se ela vier no Todo Mundo no Rio, eu até vou ver. Eu me sacrifico para ver, porque eu adoraria ver a Celine ao vivo, né? Mas a gente fica com a esperança aí, quem sabe, né, o que vai acontecer. Outra coisa que eu queria falar e que eu fiz por associação é do Caronte. Por que que eu estou falando do Caronte? Porque teve alguma coisa relacionada ao Caronte. Ah, é um míssil chamado Caronte, né? É isso mesmo? Caronte míssil. Deixa eu ver aqui. Caronte míssil. Aí eu fiz associação porque Caronte vem da mitologia grega e ele é a entidade que transporta as pessoas mortas, né, de um lado para o outro do rio, para onde está o reino de Hades, né, que é o deus lá também da mitologia grega, né? Hades é o responsável, na verdade o Caronte é o barqueiro de Hades, responsável por conduzir as almas dos recém-mortos através do rio Estige e Aqueronte, que dividiam o mundo dos vivos e dos mortos. Então, para passar, você tinha que pagar. É tudo igual hoje. Para morrer, a gente também tem que pagar. Tem que pagar o terreno, tem que pagar a gaveta, tem que pagar para abrir, para fechar, tem que pagar tudo. E desde aquela época, então você vê que tem que pagar, né, até para morrer. Então o Caronte fazia isso. E quem não tinha dinheiro para pagar, sabe o que acontecia? Ficava vagando pelos rios ali na beirada do rio por 100 anos. Você já imaginou se ficar ali por 100 anos, sei lá. Se eu ficasse 100 anos ali vagando, eu ia atormentar muita gente, pode ter certeza, viu? Sozinho nessa é que eu não ia ficar. Mas era isso, essa é a história do Caronte. Aí o pessoal que tinha o dinheirinho punha a moeda nos olhos, né, para pagar a travessia. Mas o Caronte, ele desrespeitava uma regra, por quê? Era para ele transportar só os mortos, mas de vez em quando ele fazia ali os favores, né, para algumas, sei lá, outras entidades ali, para fazer essa travessia que era feita apenas de barco naquela época. Então, como nós já ficamos sabendo de tudo isso, é hora de ouvir a Rita Lee. Continue participando, 1999-478-0062, são 8h25 em Campinas.

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1: Bom dia, Campinas, 8h41. Heróis da Resistência, Só pro Meu Prazer. Jim Keppel, de Old Photographs. Também Gal Costa, Estrada do Sol, Rita Lee e Buana. Olha, deixa eu ver quem está participando aqui. O Júlio César Bueno, de São Manuel, obrigado pela participação. Também o Reginaldo Paiva. Ah, teve um ouvinte aqui, o Rosseto. Não caberia tanta gente que iria no evento caso Celine Dion viesse para o Brasil. Se ela viesse para o Brasil, eu já iria amanhã mesmo pegar meu lugar na praia de Copacabana, bem lá na frente. Ficaria até maio do ano que vem lá, esperando a Celine Dion. A Wilva também participando aqui, a Gilva, obrigado. A Mara dizendo bom dia, o Gilson Lucchini, a NV de Bôscolo, a Tia Pátia, a Thelma Nicásio, Renata Nascimento, o Pedroso, todo esse pessoal aqui vai curtir agora um minuto da memória campineira.
2: Ela tem 2 quilômetros de extensão, corta o centro da cidade e agrega arte, literatura e religiosidade. Por ela passam mais de 120 mil usuários do transporte público por dia e é cortada por avenidas importantes como Anchieta e Irmã Serafina. Esta é Benjamin Constant, nome devido ao positivista nascido no Rio de Janeiro em 1836, que participou da Guerra do Paraguai e depois foi um dos principais articuladores do Levante Republicano de 1889, nomeado ministro da Guerra e depois ministro da Instrução Pública no governo provisório. Nesse cargo, instituiu novos parâmetros curriculares para as escolas brasileiras. Já as disposições transitórias da Constituição de 1891 deram a ele a honra de ser considerado o fundador da República Brasileira. É graças a Benjamin também que temos a inscrição da Ordem e Progresso na bandeira brasileira. Mas voltemos à Avenida. Graças à irregularidade de seu traçado, ora estreito, ora largo, foi anteriormente chamada de Rua do Caracol. Apenas em 1956 foi que o prefeito Rui Novaes desapropriou e demoliu prédios antigos e a Benjamin ganhou nova dimensão como parte da modernização do perfil da cidade. Lá estão hoje a Biblioteca Municipal Professor Ernesto Manuel Zinck, o Museu de Arte Contemporânea de Campinas José Pancetti e a pequena e bela Capela da Santa Casa da Misericórdia de Campinas, construída por José Bonifácio de Campos Ferraz, o Barão de Montemor. Este foi o Minuto da Memória Campineira, produção e apresentação de Celso Bodstein e realização da Rádio Educativa e Academia Campinense de Letras.
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0: Waiting for a Girl Like You, encerrando o Bom Dia Campinas desta segunda-feira, 22 de junho de 2026. Está passando o tempo, já é semana de São João, hein? Quarta-feira é Pula Fogueira, iaiá, Pula Fogueira, ioiô. Quarta-feira também é o jogo do Brasil contra a Escócia. Vamos ver no que vai dar, né? Alguns lesionados, mas tudo bem. Olha, quero deixar um abraço para o Renato Carvalho e a turma do Good Bom, é Good Bom Bom lá de Sumaré. É de Sumaré mesmo, meu Deus? É, Sumaré. A Solange também, a Ellen Guimarães, a Darcy Berton, o Ronilson Santos, quem mais aqui? O restante eu já mandei abraço, né? Então tá beleza. Já chegou aqui para comandar a programação até uma hora da tarde o querido Marcos Cavalcante. Tudo bem, Marcos?
1: Bom dia, Paulinho. Aí, agora sim.
0: Agora sim, bom dia.
1: Bom dia, meu amigo. Tudo bem com você?
0: Tudo passou bem, tudo certinho.
1: Bem aí o final de semana.
0: Passei, cara. Falaram que ia chover, deu uma chuva, não é?
1: Choveu?
0: Rapidinha.
1: É, mas não foi aquela chuva intensa, né?
0: Foi aqueles três pingos, porque eu tinha lavado o carro, só para ficar a marca de poeira. Ficou craquelado
1: o
0: meu carro.
1: É sempre assim, viu? Quando você vai lavar o carro, acontece esse milagre do tempo.
0: Mas... normal. Aí alguns ouvintes estão dizendo que vai chover amanhã e vai fazer frio. Eu tô aguardando, porque...
1: Agora tá 17 graus.
0: Eu já tô...
1: Previsão de tempo é de chuva amanhã,
0: eu
1: realmente.
0: Eu já tô meio preocupado com esse frio, viu? Benza Deus, benza Deus.
1: Chance boa de chuva para amanhã.
0: O que você achou da rodada de final de semana da Copa do Mundo? O Egito chamou o faraó. O faraó foi, né?
1: Esse é o Paulo Rogério. Olha, eu não vi o jogo do Egito, eu vi o resultado depois, né? O Egito venceu.
0: É, 3-1 de virada.
1: Legal, ontem foi o Cabo Verde, né? Bom dia, Tadeu.
0: Bom dia, Tadeu, tá chegando por aqui, bom dia.
1: Destaque aí pro Cabo Verde, né? Tá ganhando a torcida do Brasil aí na Copa.
0: Quanto
1: né?
0: foi Cabo Verde? Empatou?
1: Empatou com o Uruguai. Empatou e com a chance Uruguai. Do Cabo Verde seguir na Copa agora é muito grande, né? Basta aí um resultado positivo contra a Arábia Saudita e vai passar de fase, já pensou?
0: E a Bélgica empatou com o Irã, hein?
1: Meu, quebrou o bolão de todo mundo, né?
0: Então, não fosse um pezinho ali na frente, o Irã tinha ganhado de 1-0.
1: Rapaz, futebol é legal por causa disso, né? Às vezes o resultado que você imagina que vai bater ali fácil e dá essas surpresas, né? Isso é bacana demais.
0: É verdade. Marcos, desejo a você uma ótima segunda-feira.
1: Valeu.
0: E um ótimo programa e... para você, ouvinte, que acompanhou até agora o Bom Dia Campinas, até amanhã, se Deus quiser. Tchau, tchau.
1: Valeu.

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5: A Comissão de Constituição e Legalidade da Câmara Municipal de Campinas realiza hoje, às 13 horas, a 10ª reunião ordinária para analisar pareceres de 3 projetos de lei. Entre os itens da pauta está a análise do parecer do projeto de lei de autoria do Executivo, que altera dispositivos da lei que regulamenta o quadro da Orquestra Sinfônica Municipal. A reunião, que é aberta à população, será realizada no plenário da Câmara Municipal de Campinas, com transmissão ao vivo pela TV Câmara Campinas e pelo canal da emissora no YouTube. Com trabalhos técnicos de Maurício Vicenzi, Isabela Santos para o Minuto Câmara.
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6: Olá, muito bom dia, boa segunda-feira. Está no ar mais uma edição da sua Manhã Educativa, sempre conectando você com boa música, informações, curiosidades. Eu sou Marcos Cavalcante, seu amigo das boas lembranças, chegando para te fazer companhia até a uma da tarde. É, continue participando aí, mandando seu recadinho pelo nosso WhatsApp, sempre liberado para você interagir com a gente. Nosso número é o 19-994-780062. Falamos aqui da Avenida Andrade Neves, 2158, pertinho do Balão do Castelo. É, convido você a acessar nosso site, educativa.campinas.sp.gov.br. Manhã de segunda-feira, 22 de junho, temperatura 17 graus. É, estamos oficialmente no inverno, né? É, aproveite bem aí seu dia, sua semana, se aqueça bem e vamos juntos aí começar a manhã de hoje muito bem ao som dos Pet Shop Boys. Bang Boring. Agora 9 horas e 4 minutos. Uma abençoada, produtiva e feliz manhã para você.

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1: 9 horas e 14 minutos. Você ouve aí Pink com participação de Nate Ruse. Just Give Me a Reason.
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0: 9 horas 21 minutos. Muito bom dia para você. Boa segunda-feira, bom início de semana. 17 graus em Campinas. E olha, um acidente envolvendo um carro e uma motocicleta provoca trânsito lento na manhã dessa segunda-feira na rodovia Dom Pedro I, SP-065, aqui na chegada a Campinas. A colisão aconteceu no quilômetro 126, no sentido Anhanguera. Apesar da ocorrência ser considerada de baixa gravidade, a faixa da esquerda precisou ser interditada para o atendimento da concessionária, o que contribuiu aí para o congestionamento. O movimento intenso, típico do horário de pico, também agrava a lentidão no trecho. Então fica aí a orientação para você, motorista, né, que estiver passando pelo local, redobrar aí a atenção e, se possível, optar também por rotas alternativas até a normalização do tráfego, tá bom? 9 horas 22 minutos, você está na melhor Educativa FM.
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0: Seguimos a nossa manhã agora com um sucesso do cantor Lulu Santos, O Descobridor dos Sete Mares.

0: 9 horas e 29 minutos, banda Queen, Crazy Little Thing Called Love.
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2: 25 milhões e 200 mil brasileiros fazem apostas por meio de plataformas ilegais no país. A informação é do Ministério da Justiça e Segurança Pública. O governo federal anunciou que vai bloquear recursos de bets ilegais e enviar ao Fundo de Segurança Pública, respeitando o processo legal. As bets ilegais representam algo entre 41% e 51% das plataformas que operam na legalidade. De acordo com o Ministério, já foram bloqueados mais de 40 mil sites. Segundo o Ministério da Fazenda, apenas 350 pessoas utilizando 37 instituições financeiras, em geral fintechs ou instituições de pagamentos, operavam mais de 40 mil aplicativos e sites ilegais derrubados pela Anatel. Segundo o Ministério da Fazenda, o crime organizado tem estímulos para migrar para o setor de bets ilegais, por isso é fundamental que o governo federal atue duramente contra as empresas irregulares. Da redação da Rádio Educativa, Danilo Fernandes.
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0: E daqui uma hora, Danilo Fernandes volta com mais informações para você. 9 horas e 30 minutos. Quero aproveitar aqui e agradecer a presença, a companhia, né, da Ana Célia, da Solange Bueno, do Antônio Rosseto, da Iraci Oliveira, também da Ilza Ferreira, da Vila Brandina, o Luiz Fernando, lá de Itatiba. Obrigado a todo o pessoal aí que está curtindo aí já, logo cedinho, mandando muita mensagem pelo WhatsApp Educativa. Você que está nos ouvindo pode participar também pelo 19-994-780062. E seguimos aí ao som do Redbone. É, agora 9 horas 30 minutos. Que bom ter a sua companhia. E seguimos aí ao som do Redbone. É, agora 9 horas 30 minutos. Que bom ter a sua companhia.

9 horas 37 minutos, tá aí a energia contagiante de Rick Martin, Living La Vida Louca. É muito bom ter a sua companhia aqui na nossa manhã educativa. É, e na sequência, tem um clássico inconfundível para você na voz de Rod Stewart. Na sequência você ouve Have I Ever Seen the Rain. É, esse clássico da banda Creedence que segue conquistando fãs aí em todo mundo. Aumente o volume e curta com a gente. Agora 9h38.

0: 9:48. Aí, grande sucesso para você com Hot Set The Voice. Bom demais ter a sua companhia aqui na nossa manhã educativa. Na sequência, tem um boletim do esporte com Renato Leal. Voltamos já com mais sucessos para você.
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2: Placar News. A seleção brasileira comandada por Carlo Ancelotti voltou a campo e fez o dever de casa. Vitória de 3-0 sobre o Haiti na segunda rodada da Copa. Um resultado importante, mas principalmente um jogo que mostrou algo que o torcedor queria ver. As mudanças do treinador finalmente surtiram efeito. O Brasil apresentou mais movimentação no ataque, triangulações rápidas e uma marcação mais coordenada. Jogadores que vinham sendo questionados renderam melhor e o time mostrou mais organização entre os setores. Ainda assim, o próprio desempenho deixou claro que o trabalho está longe de terminar. A seleção evoluiu, mas ainda precisa subir alguns degraus para competir de igual para igual com as potências mais ajustadas no futebol mundial, casos da Argentina, França e Espanha, que hoje apresentam modelos de jogo mais consolidados e elencos com entrosamento superior. O importante é que o caminho está traçado. Para a Educativa, Renato Leal.
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0: É, e já estamos de volta, 9:50. Rufus Chaka Khan, Do You Love Me, What You Feel?

0: 9 horas e 59 minutos, ouvimos aí Sade, grande sucesso para você aqui na programação da Educativa FM 101,9. E olha, a semana começando aí com temperaturas mais baixas em Campinas, por causa da primeira onda de frio do inverno. Nesta segunda-feira, os termômetros chegaram a 10 graus na madrugada e podem chegar aí na máxima nos 20 graus ao longo do dia, com sensação do frio intensificada pelos ventos, principalmente aí no início da manhã e durante a noite. A partir desta terça-feira, o tempo fica instável e aumenta a chance de chuva na região. O IMET também alerta para a possibilidade de pancadas fortes, ventos moderados e eventuais quedas de energia em cidades do estado de São Paulo. Então tá aí para você, comecinho de semana, primeira semana do inverno, né? Nesse momento agora em Campinas, 17 graus. 10 horas em Campinas, vamos aí para um rápido intervalo e voltamos já com mais sucessos para você. 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
3: Olá, eu sou Mônica Chaves, agente de fiscalização ambiental da Secretaria do Clima, e esse é o Minuto Ambiental Campinas. 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O melhor lixo é aquele que a gente não gera.
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5: A Comissão de Educação e Esporte realiza hoje, às 14 horas, a quinta reunião para analisar 15 projetos de lei. Entre os itens da pauta está o projeto de lei de autoria do vereador Roberto Alves, que institui o programa Afroempreendedor na cidade. A iniciativa cria um conjunto de políticas públicas para incentivar o crescimento sustentável dos negócios geridos por afroempreendedores. A reunião, que é aberta à população, será realizada no plenarinho da Câmara Municipal de Campinas. Com trabalhos técnicos de Maurício Vicenzi, Isabela Santos para o Minuto Câmara.
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0: Já estamos de volta, 10 horas mais 5 minutos, você está na melhor, Educativa FM 101,9, conectada com Campinas, conectada com você. Nosso WhatsApp continua liberado para você mandar seu alô, contar para a gente de onde você nos ouve. Nosso WhatsApp é o 19994780062. Eu sou Marcos Cavalcante, sigo com vocês até uma da tarde, hein? E eu já separei para vocês mais um grande sucesso. Seguimos ao som do Santana, na companhia do Rob Thomas, Smooth.

10 horas e 21 minutos, Seal com Crazy, antes teve o som do Shawn Mendes, Patufu e Santana. É a sua manhã educativa conectando você sempre com o melhor da música. 10 horas e 21 minutos, a gente segue com mais um grande sucesso. Tá chegando para você, sucesso da Sia, Unstoppable.

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1: A Shein, a varejista online chinesa que se tornou ícone ultra fast fashion, vai fechar as portas de sua primeira e até então única loja física permanente. Desde novembro, a gigante chinesa ocupa o sexto andar de uma loja de departamentos em frente à prefeitura de Paris, na França. O proprietário do imóvel anunciou a venda do cobiçado ponto comercial para um grupo empresarial. A empresa anunciou que a Shein deverá idealmente deixar a loja até o Natal e classificou como um erro estratégico a decisão de permitir a presença da marca no local. A notícia de que as operações da Shein iriam sair do comércio online e chegar às lojas físicas num local de prestígio na capital mundial da moda, provocou várias reações de indignação devido ao modelo de negócios da marca, aos impactos ambientais e à venda online de produtos ilegais. Milhares de comerciantes processaram a varejista chinesa por concorrência desleal. Cerca de 100 marcas deixaram o prédio comercial após a chegada da Shein. Em dezembro, reguladores da União Europeia abriram uma investigação por suspeitas de que a varejista não fez o suficiente para limitar a venda de produtos como bonecas sexuais com aparência infantil, armas e medicamentos de venda ilegal. Da redação da Rádio Educativa, Danilo Fernandes.
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3: Valeu, Danilo Fernandes, que volta daqui a uma hora. 10h33 em Campinas, seguimos nossa manhã educativa, cumprimentando aqui a Wilva, a Josefa Benzenfati, a Nveide de Mogi Guaçu, a querida Tereza Lodi, também o Ronilson Santos, o Elcio Mendes, a todos vocês aí um bom início de semana. A gente está na melhor Educativa FM, 101,9, conectada com Campinas, conectada com você. E a manhã educativa segue agora ao som do Steve Winwood com Valerie.

10 horas e 43 minutos, ouvimos aí o som do Simple Minds com Mandela Day. Manhã Educativa conectando você com o melhor da música. Na sua companhia tem Ted Swings com Lose Control. 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
1: Placar News. A Ponte Preta tem um compromisso daqueles que valem muito mais do que 3 pontos nessa 14ª rodada da Série B. A Macaca enfrenta o Novo Horizontino nesta segunda-feira, 8 da noite, no Moisés Lucarelli, em jogo que promete clima de decisão. A partida marca a estreia do técnico Márcio Zanardi diante da torcida, um momento aguardado pelos pontepretanos. O treinador chegou com a missão de reorganizar a equipe e dar um novo padrão de jogo e já sinalizou que deve promover algumas mudanças na escalação em relação ao time que enfrentou o Juventude na rodada anterior. A Ponte busca recuperação na tabela e aposta no fator casa para reencontrar o caminho das vitórias. Atualmente, a Macaca está na zona de rebaixamento e ocupa a penúltima colocação na Série B do Brasileiro. Para a Educativa, Renato Leal.
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2: 10 horas e 48 minutos. Renato volta daqui a 1 hora com mais boletim do esporte para você. E seguimos ao som da Suzane Vega com a música Luca.

10 horas 59 minutos, Tears for Fears, Head Over Heels. Sucesso dos anos 80 para você na Educativa. Vamos para um rápido intervalo, voltamos já com mais sucessos para você.

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5: A Comissão de Constituição e Legalidade da Câmara Municipal de Campinas realiza hoje, às 13 horas, a 10ª reunião ordinária para analisar pareceres de 3 projetos de lei. Entre os itens da pauta está a análise do parecer do projeto de lei de autoria do Executivo, que altera dispositivos da lei que regulamenta o quadro da Orquestra Sinfônica Municipal. A reunião, que é aberta à população, será realizada no plenário da Câmara Municipal de Campinas, com transmissão ao vivo pela TV Câmara Campinas e pelo canal da emissora no YouTube. Com trabalhos técnicos de Maurício Vicenzi, Isabela Santos para o Minuto Câmara.
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6: 11 horas e 3 minutos, muito bom dia para você, boa segunda-feira, a sua semana é melhor aqui na Educativa FM, 101,9, conectada com Campinas. Continue participando aí com a gente pelo nosso WhatsApp, 19994780062. 11 horas e 3 minutos, a gente abre essa hora com um clássico, hein? Chegando os Beach Boys, California Dreamin'.

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1: 11 horas e 15 minutos e no programa britânico BBC Parkinson Show, o cantor George Michael performou a sua icônica música Outside em 1998, marcando seu retorno à indústria musical após um período conturbado. A canção mistura estilos como disco, pop, eletrônico e funk, que somados com os vocais preciosos e fortes da apresentação, reforçam a reputação do cantor como um dos melhores vocalistas da sua geração. Você ouve agora, aqui no Conexão Sonora, George Michael interpretando Outside.

0: E assim vamos encerrando mais uma edição do Conexão Sonora aqui na Educativa FM, com a energia e o talento de George Michael, que interpretou Outside em uma marcante apresentação ao vivo na BBC. Esse evento aconteceu em 1998 e repercutiu muito, e você ouviu de forma exclusiva aqui na Educativa. Lembrando, Conexão Sonora volta às 17h15 com mais histórias e grandes sucessos para você. Até lá!
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1: Uma instrução normativa do Banco Central definiu a exclusão dos limites diários de R$ 500 por transação do PIX por aproximação. A nova regra entra em vigor em 1º de outubro e agora será permitido aos usuários solicitarem o aumento ou a redução do limite nesta modalidade. O PIX por aproximação está disponível desde fevereiro de 2025 e funciona de forma bastante similar aos cartões de crédito e débito cadastrados em carteiras digitais. Desde que passou a vigorar, todas as instituições financeiras passaram a oferecer obrigatoriamente a ferramenta. Além disso, a modalidade permite que o consumidor inclua o PIX nas carteiras digitais, como Google Pay, Apple Pay, Samsung Pay, entre outras, excluindo a necessidade de acessar o aplicativo da instituição financeira para executar as transações. Em pouco mais de 5 anos de existência, o PIX tem se consolidado como forma de realizar transações mais utilizada pelos brasileiros e usado por 76,4% da população. Desde que foi criada, a plataforma já movimentou mais de 75 trilhões e 400 bilhões de reais e contabilizou cerca de 181 bilhões e 600 milhões de operações, de acordo com dados do Banco Central. Da redação da Rádio Educativa, Danilo Fernandes.
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5: 11 horas 32 minutos, que bom ter a sua companhia. 11 horas 32 minutos, que bom ter a sua companhia, hein? É, sempre de hora em hora, notícias direto da redação.

0: 11 horas 48 minutos, The Human League com Woman. A seguir, tem boletim do esporte.
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2: Placar News. A seleção brasileira ganhou uma preocupação importante nesta fase da Copa. Suspeitas de lesão muscular na parte posterior da coxa direita do atacante Rafinha foram confirmadas e o jogador já está entregue ao departamento médico da CBF. Os exames apontaram o problema, mas a entidade não divulgou o prazo de recuperação. Mesmo assim, nos bastidores, a informação que circula é de que existe uma possibilidade de retorno nas oitavas de final, algo que dependerá diretamente da evolução do tratamento e da resposta física do atleta nos próximos dias. Rafinha vinha sendo peça importante no esquema de Carlo Ancelotti, especialmente pela intensidade na recomposição e pela capacidade de quebrar linhas no ataque. Sua ausência obriga o treinador a repensar alternativas e ajustar o setor ofensivo para os próximos compromissos. Para a Educativa, Renato Leal.
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0: É isso aí, Renato, valeu. Daqui uma hora tem mais boletim de esporte para você. 11 horas e 50 minutos, a gente segue com o clássico dos Beatles, Come Together.

É, e para fechar a nossa manhã educativa de hoje, o clássico Never Knew Love Like This Before, lançado em 1980, e que fez com que Stephanie Mills ganhasse aí o Grammy de Melhor Performance Vocal Feminina. Legal, né? É, para fechar com chave de ouro aí a nossa manhã educativa, quero agradecer a sua companhia, a sua sintonia e lembrar que daqui a pouquinho retornamos com o menu musical. Vamos para um rápido intervalo e voltamos já.

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3: Olá, Campinas. 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Esse foi o Minuto Ambiental. 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
6: A Câmara Municipal de Campinas vota na reunião ordinária de hoje, entre outros itens da pauta, o projeto de lei que estabelece as diretrizes orçamentárias para o exercício de 2027 e o projeto de lei complementar que dispõe sobre o reajuste de 4,39% aos servidores públicos municipais. A reunião ordinária é aberta à população e será realizada no plenário da Câmara Municipal de Campinas, com transmissão ao vivo pela TV Câmara Campinas e pelo canal da emissora no YouTube. Com trabalhos técnicos de Maurício Vicenzi, Isabela Santos para o Minuto Câmara.
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7: Ótima tarde para você, está começando aí mais uma semana e também a nossa trilha especial do horário de almoço, Menu Musical chegando e aquele convite para você desacelerar por alguns instantes e aproveitar aí os clássicos nacionais e internacionais que marcaram época e que continuam fazendo parte de muita gente, hein? Aumente o volume, né? Vem com a gente aí para acompanhar essa programação

Meio-dia e 13, menu musical, sempre conectando você com grandes sucessos. Você ouve agora Leila Pinheiro com a música Tudo Bem.

Meio-dia e 20, Sandra, I Close My Eyes. Grande sucesso para você aqui na nossa tarde. É bom demais ter a sua companhia. Antes você ouviu o som da Leila Pinheiro, Tudo Bem? E Enra com Evening of Creation. Menu musical trazendo grande sucesso para você. E na sequência tem Rod Stewart com a participação de Chaka Khan e o Send Me.

Meio-dia e 36, você está ouvindo o Menu Musical. Ouvimos aí o clássico do Chicago, If You Leave Me Now. Antes você ouviu George Michael com Round Here. E também ouvimos Guilherme Arantes com Planeta Água. Uma excelente tarde para você. Na sequência tem sucesso nacional, tem o Raio X aí com Rita Lee.

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1: Que bom ter a sua companhia. Menu musical segue com mais um clássico do passado de presente para você, Bee Gees com I Started the Joke.

Meio-dia e 55, Taiana Bolívar, Rain Days and Mondays. Uma ótima segunda-feira para você. Menu musical, conectando você com grandes sucessos. Na sequência tem James Taylor para a gente fechar a nossa tarde de hoje.

0: E assim vamos fechando o menu musical desta segunda-feira, agradecendo a sua companhia, a sua audiência. Sejam todos muito bem-vindos. Obrigado mais uma vez pela companhia. Eu, Marcos Cavalcante, vou ficando por aqui. Volto amanhã, a partir das 9 da manhã, com o nosso encontro matinal. E deixo agora vocês muito bem acompanhados com o nosso querido Jota Silva.
1: Boa tarde, Marcos. Tudo bem?
0: Alô, Jotinha, tudo bem com você?
1: Tranquilo. Final de semana foi legal.
0: Maravilha. Vendo muito jogo?
1: Muitos jogos da Copa do Mundo?
0: Opa, acompanhando vários.
1: Oh, é bom, né, rapaz?
0: Deu pra ver vários jogos
1: esse final de semana. Viu o Vozinho ontem?
0: Vi o Vozinho, o Cabo Verde aí.
1: Cabo Verde ontem, hein, cara? Tá fazendo...
0: Fazendo história,
1: hein, rapaz?
0: Ao que tudo indica, deve classificar para a próxima fase, né?
1: É, tudo indica, né?
0: Vai jogar com a Arábia Saudita, se vencer o jogo, empatar aí já tem
1: chance. E a Arábia vem de uma chapelada da Espanha.
0: Então, só tá perdendo a Arábia, né? Só falta agora a Arábia.
1: E o time do Vozinha, o Cabo Verde, teve chance de matar o jogo pelo menos umas duas vezes e não conseguiu. E
0: o pessoal vai pra cima mesmo, né? Corre bem. Legal de ver
1: o pessoal do Cabo Verde. Parabéns aí aos...
0: Copa do Mundo sempre traz essas surpresas, né? E teve o Curaçao também, que empatou, né?
1: Esse jogo eu acabei não vendo, não.
0: É isso aí, a gente vai torcendo por essas seleções aí, que vai...
1: E agora esperar o Brasilzão na quarta-feira. Será que tem Neymar ou não?
0: Ah, pelo menos ao longo do jogo ele deve entrar, segundo informações, né? Vamos ver, torcer para que ele entre, né? E o Brasil está aí contando com a estreia dele aí nessa primeira fase.
1: Muito bem. Bom almoço para você.
0: Valeu,
1: bom segundo tempo.
0: Um abraço para você, bom programa e até amanhã, a partir das 9. Até lá.

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5: A Câmara Municipal de Campinas recebeu pelo terceiro ano consecutivo o selo Câmara Parceira da Juventude. Prêmio concedido pela Coordenadoria Estadual da Juventude, vinculada à Secretaria de Justiça e Cidadania do Estado de São Paulo. A homenagem consolida a instituição como referência estadual em iniciativas voltadas à juventude e à educação legislativa. Com trabalhos técnicos de Maurício Vicenzi, Isabela Santos para o Minuto Câmara.
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6: Alô Campinas, muito boa tarde, estamos chegando com Tarde Educativa. Eu sou o Jota Silva e com a direção do Marcos Lodi, vamos juntos até as 3 da tarde com muita música, até as 3 não, até as 5 horas com muita música e muita informação para você. Boa tarde você que está em casa, você que está no trabalho, boa tarde você que está no trânsito. São 13 horas mais 4 minutos, Campinas vivendo uma tarde de sol, céu limpo, 26 graus aqui pelos lados do castelo. E começamos a nossa tarde muito bem com Duran Duran.

0: Backstreet Boys na programação da Educativa. Antes você ouviu George Michael e também Duran Duran. 13 horas, 18 minutos. Vamos juntos até as 17 horas. Lembrando que o 994-780062 é o WhatsApp da Educativa para você contar para a gente de onde é que você nos ouve, de onde é que você nos acompanha. Boa tarde.
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0: E na sequência tem Cidade Negra, antes Cold Gang.

0: Educativa Campinas, 13 horas mais 30 minutos, um pequeno intervalo e já voltamos.
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2: O MIS, Museu da Imagem e do Som de Campinas, recebe até sábado a exposição Casa Senhorial, Modos de Morar em Campinas no Século XIX. Uma iniciativa do Museu Universitário da PUC Campinas, em parceria com o Programa de Pós-Graduação em Arquitetura e Urbanismo da Faculdade de Arquitetura e Urbanismo da PUC e o MIS Campinas. A exposição propõe ao público uma imersão na Campinas oitocentista, período marcado pela riqueza gerada inicialmente pela produção açucareira e posteriormente pela economia cafeeira. Além dos textos interpretativos, a exposição apresenta mobiliários, documentos históricos, objetos decorativos e peças relacionadas ao universo doméstico oitocentista, permitindo ao público aproximar-se materialmente dos modos de morar das elites campineiras. Outro destaque da mostra é a utilização de recursos de realidade virtual, desenvolvidos pelo professor Dr. Paulo Antônio Carvalho Costa, proporcionando experiências imersivas que ampliam a percepção dos visitantes sobre os espaços arquitetônicos, seus interiores e as transformações urbanas de Campinas ao longo do ano. A exposição Casa Senhorial, Modos de Morar em Campinas no Século XIX, fica montada no MIS até o dia 27 e pode ser visitada de terça a sexta-feira das 9 da manhã às 6h30 da noite e no sábado das 10 da manhã às 4 da tarde. O MIS fica na Rua Regente Feijó, número 859, no centro. Esse e outros eventos culturais você pode conferir no site campinas.sp.gov.br/eventos. Da redação da Rádio Educativa, Danilo Fernandes.
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0: Muito bem, 13 horas mais 32 minutos. É bom saber que você está comigo aqui na Educativa. Vamos juntos até às 17 com muita música e muita informação. E você contando pra gente de onde é que você nos ouve, de onde é que você nos acompanha. Com a gente, Ilza Ferreira, muito boa tarde. O Fábio Amâncio, Luiz Fernando de Itatiba, Thelma Rocha, todos curtindo a Educativa. E você? Tá nos ouvindo aonde? De onde? Conta pra gente. 994-780062. Boa tarde. E na sequência, Henrique Iglesias.

0: Educativa Campinas, Deb Gibson, Electric You. Antes você ouviu aí, Eise e também Henrique Iglesias, 13 horas e 47 minutos. Gente, a semana começa com mudança no tempo. Primeira onda de frio do inverno 2026 passa a atuar sobre o estado de São Paulo, provocando queda nas temperaturas e aumento da nebulosidade e ventos. Após um domingo de tempo firme, a chegada de uma intensa massa de ar pode mudar o cenário climático em todo o interior paulista. Segundo previsão da Climatempo, Campinas registrou de madrugada 12 graus e a máxima hoje não passa dos 22. Além da queda nos termômetros, os ventos aumentam a sensação de frio, principalmente durante a tarde e no período noturno. A tendência é de que as madrugadas permaneçam frias ao longo da semana. A frente fria que avança pelo sudeste também favorece a ocorrência de pancadas de chuva. Agora 13 horas e 46 minutos. Boa tarde.
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Glória Estefan na programação da Educativa Conga. 14 horas, 3 minutos, um pequeno intervalo e já voltamos. Conga.

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3: Olá, Campinas. 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Você já ouviu falar em fossa negra ou rudimentar? Ela é uma forma antiga de destinação do esgoto doméstico, lançando diretamente no solo, sem tratamento nenhum. Isso pode causar diversos problemas, como contaminar o solo, a água e até trazer riscos para a saúde das pessoas. Por isso, a fossa negra não é indicada, sendo proibida pela legislação ambiental vigente. O ideal é usar sistemas mais seguros, como a fossa séptica biodigestora, utilizadas em áreas rurais e comunidades isoladas, que não são atendidas pela rede de coleta de esgoto. Cuidar do esgoto é cuidar da água que consumimos e da saúde da nossa família. Esse foi o Minuto Ambiental. Saiba mais em campinas.sp.gov.br. 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
6: A Câmara Municipal de Campinas está com inscrições abertas para o curso de Libras. Organizado pela Escola do Legislativo de Campinas, as aulas serão ministradas pela professora Keila Ferrari Lopes, que é pedagoga e especialista em deficiência da audiocomunicação e em Libras. As aulas estão programadas para o dia 24 de junho e 1º, 3, 8, 15, 17 e 21 de julho, sempre das 9 ao meio-dia, com carga horária total de 21 horas. O evento é gratuito, com certificação, e as vagas são limitadas. Com trabalhos técnicos de Maurício Vicenzi, Isabela Santos para o Minuto Câmara.
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7: Agora 14 horas mais 8 minutos, é bom saber que você está comigo na Educativa, sempre conectada com Campinas. Boa tarde.
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7: E na sequência da nossa programação, Will Smith, e depois tem Kid Abelha.

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1: O Brasil caminha para fechar o primeiro semestre de 2026 com um ritmo recorde de exportação de soja. Quase 74 milhões de toneladas já foram embarcadas no primeiro semestre, um crescimento de 12,5% em relação ao mesmo período do ano passado. O principal destino da soja brasileira é a China. Os chineses já compraram 102 milhões de toneladas da produção global de soja 2025-26, atingindo 93,6% da necessidade estimada. Desse volume, 78% são de soja brasileira. As compras de julho e agosto aparecem parcialmente cobertas, indicando que ainda há espaço para novas aquisições no curto prazo. A China está antecipando as compras da safra 2026-2027 e já teria garantido mais de 9 milhões de toneladas da próxima temporada, concentrando essas aquisições exclusivamente no Brasil. Segundo especialistas, a tensão tarifária entre Estados Unidos e China empurrou os compradores chineses para o mercado brasileiro. Na busca pela segurança alimentar, encontraram aqui preços, qualidade e custos mais competitivos. Da redação da Rádio Educativa, Danilo Fernandes.
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3: 2:31. Educativa sempre conectada com Campinas. 994780062 é o nosso WhatsApp. Ouvindo a gente, Fernanda Sintra, muito boa tarde. Também a Neuza Bernardes, da Chácara do Vovô. O Zibinho lá do Bosque, a Thelma Rocha, Luiz Fernando. O Vado e a Niveide, o Rosseto, a Carmita, a Ilza Ferreira, a Cleusa e Esmeralda. A todos, boa tarde. Aqui na Educativa, o melhor para você, da boa música e informação.
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3: E na sequência, Michael Jackson.

0: Educativa Campinas, German Jackson e Whitney Houston em nossa programação, 2 horas e 47 minutos.
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2: Placar News. Pelo grupo F da Copa, a Holanda mostrou força de gigante e aplicou uma goleada categórica, 5-1 sobre a Suécia. Fez um jogo de imposição, intensidade e muita confiança da equipe comandada por Ronald Koeman. Os holandeses dominaram desde o início com transições rápidas, pressão alta e um ataque que funcionou com precisão. A Suécia até tentou equilibrar, mas a diferença técnica e física ficou evidente ao longo da partida. A goleada reforça o status da Holanda como uma das seleções mais perigosas desta fase de grupos. Depois do jogo, o técnico Ronald Koeman foi direto ao ser questionado sobre quem preferiria enfrentar na próxima fase, Brasil ou Marrocos. Ele disse não ter preferência e avaliou que as duas seleções estão no mesmo nível, mostrando respeito e também confiança no trabalho de sua equipe. Para a Educativa, Renato Leal.
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0: Agora 2h47.

Aí a banda inglesa de Keane, Ride and Sun, 3 horas, 1 minuto na Educativa.

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6: A Câmara Municipal de Campinas recebe a exposição Memórias Esculpidas, a arte no cemitério da saudade. Uma mostra fotográfica que revela o valor artístico, histórico e cultural do cemitério da saudade, um dos espaços considerados mais emblemáticos da cidade. O projeto, que contempla o lançamento de um e-book, ficará na Galeria do Legislativo até o dia 14 de agosto. Com trabalhos técnicos de Maurício Vicenzi, Isabela Santos para o Minuto Câmara.
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7: 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Boa tarde.

0: Bear of Roses, a música do Bon Jovi na programação da Educativa, sempre conectada com Campinas. Motoristas que circulam pela região do estádio Moisés Lucarelli, em Campinas, devem ficar atentos às alterações do trânsito hoje, porque tem o jogo da Ponte Preta. Ponte Preta e Novo Horizontino, válido pela 14ª rodada da Série B do Campeonato Brasileiro. O confronto marcado para as 8 da noite no estádio Moisés Lucarelli. As operações da INDEC tiveram início de manhã, às 7 da manhã, mas o bloqueio viário acontece a partir das 18 horas, tá bom? Principalmente ali nos acessos da rua Casper Libero. São 15 horas e 19 minutos aqui na Educativa, sempre conectada com Campinas. Ouvindo a gente, o Ilva, Solange Bueno, Valdir Machado, Renato Carvalho, Solange, também o Reginaldo Paiva. Obrigado a vocês pela audiência. Educativa, fazendo a diferença no seu dia a dia. Boa tarde.
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1: A expansão do Shopping Parque Dom Pedro vai garantir R$8.790.000 em obras e melhorias urbanas para Campinas. O valor integra as contrapartidas estabelecidas no termo de acordo e compromisso firmado entre a Prefeitura e os fundos de investimento imobiliários responsáveis pelo empreendimento. As ações serão custeadas pelos empreendedores e incluem projetos voltados à mobilidade urbana, infraestrutura viária, transporte público, drenagem e incentivo ao uso de bicicletas. As intervenções são condição para a implantação do Master Plan Parque Dom Pedro, que prevê a construção de 2 hotéis e 2 edifícios corporativos, somando 62.764 metros quadrados de área construída. Entre as principais melhorias previstas estão a elaboração do projeto de prolongamento da Avenida Guilherme Campos, intervenções no sistema viário do entorno do empreendimento e a manutenção de aproximadamente 4 km e 200 metros de ciclovias e ciclofaixas na região da cidade universitária. Da redação da Rádio Educativa, Danilo Fernandes.
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2: 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Na sequência da programação tem Lulu Santos, América e Bryan Adams.

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1: Placar News. Semifinais do Campeonato Municipal de Futebol de Base disputadas em duas praças de esportes, na Agemiro Rock e também no Oeste Escócia, jogos realizados no último sábado. Categoria Sub-11 venceu Boleiragem 1, Euro Barcelona, Jardim Aurélia 0. A outra partida do Sub-11, Ípica 0, Projeto Bugrinho Ouro Verde 1. Farão a decisão Projeto Bugrinho Ouro Verde e CT Boleiragem. Na categoria Sub-13, tudo empatado. Secojan 3-3 com o Projeto Bugrinho. Nos pênaltis, 5-4 para o Projeto Bugrinho. Na outra partida, 0-0 entre LM Soccer e Ípica. Nos pênaltis, 4-2 Ípica, Projeto Bugrinho e Ípica fazendo a final na categoria Sub-13. Na categoria Sub-15, Vida Nova Futebol Clube 2, Projeto Bugrinho Ouro Verde 2. Nos pênaltis, 13-12 para o Vida Nova. Na outra partida do Sub-15, Santa Terezinha 1, Ípica também 1, nas penalidades máximas, 4-3 Santa Terezinha. Portanto, a decisão da Sub-15, os dois projetos sociais envolvendo Vida Nova e Santa Terezinha. Para a Educativa, Renato Leal.
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2: Agora 15 horas e 48 minutos. Educativa sempre conectada com Campinas. Tina Tânia.

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5: A Câmara Municipal de Campinas recebeu pelo terceiro ano consecutivo o selo Câmara Parceira da Juventude. Prêmio concedido pela Coordenadoria Estadual da Juventude, vinculada à Secretaria de Justiça e Cidadania do Estado de São Paulo. A homenagem consolida a instituição como referência estadual em iniciativas voltadas à juventude e à educação legislativa. Com trabalhos técnicos de Maurício Vicenzi, Isabela Santos para o Minuto Câmara.
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6: Agora são 4 horas mais 5 minutos aqui na Educativa Campinas. Para quem gosta da Copa do Mundo, terminou agora Argentina 2, Áustria 0. Dois gols do Messi. E o Messi ainda perdeu um pênalti, viu? 2-0 para a Argentina, dois gols do Messi. O artilheiro da Copa até agora com 5 gols. São 4 horas mais 5 minutos na Educativa Campinas. Boa tarde.
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0: Diana Ross na programação da Educativa Will Survive, 16:19. Olha, a INDEC interdita trecho da rua Dr. Deodoro Langardi, no bairro Bonfim, hoje, dia 22, a partir das 19h, para serviço de ligação de rede de esgoto sob responsabilidade da Sanasa. A ação seria inicialmente na sexta-feira, dia 19, mas foi reprogramada para hoje. A INDECA realiza o bloqueio viário na altura do número 792, entre as ruas Erasmo Braga e Professor Jorge Hennings. O desvio será pelas vias Erasmo Braga, Germânia, Andrade Neves e Professor Jorge Hennings. A previsão é de que os trabalhos sejam finalizados até às 11h da noite de hoje. Muito bem, são 4h20 na Educativa, 994-780062. É o WhatsApp para você contar para a gente de onde é que você nos acompanha, de onde é que você está ouvindo a Educativa. A Mara está ouvindo a gente, muito boa tarde. O Júlio César Bueno também está ouvindo a gente lá em São Manuel. Então, toda a região de Campinas, né, acompanha aí a nossa programação. Então, um grande abraço muito especial ao pessoal de Itu, de São Manuel também, que gostam da programação da Educativa. O Júlio César, a esposa Daiane e a mamãe Jacira. Muito bem, 4h20 na Educativa. Seguimos com música e informação para você.
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1: A Prefeitura de Campinas informou que os contribuintes da cidade com dívidas de até R$ 11.500 não serão mais cobrados judicialmente. A negociação será amigável. A medida faz parte do programa Concilia Campinas, criado no início deste ano. A dívida entre impostos e taxas municipais chega a R$ 14 bilhões na cidade. A Prefeitura não informou quantos contribuintes podem se beneficiar com a medida. Em maio, a administração já deu início às negociações com contribuintes que ingressam na Justiça questionando o valor do imposto predial e territorial urbano. Apesar da mudança, os contribuintes devem ficar atentos. O fato de as dívidas de menor valor não serem mais encaminhadas para a cobrança judicial não significa que elas deixarão de ser cobradas. Encerradas as cobranças amigáveis, o débito poderá ser protestado em cartório e o devedor terá o nome negativado, que pode gerar restrições de crédito e outras consequências financeiras. Para saber se existe algum débito em seu nome referente ao seu imóvel, você pode acessar o telefone 3755-6000 ou pelo WhatsApp 984-37-4700. Da redação da Rádio Educativa, Danilo Fernandes.
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2: Agora 4 horas 30 minutos na Educativa, fazendo a diferença no seu dia a dia. Elton John.

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1: Placar News. O Guarani entra em campo nesta noite com a responsabilidade de defender a liderança do Grupo C do Campeonato Brasileiro. O Bugre encara o Confiança em Aracaju a partir de 7:30 da noite em um duelo que promete ser dos mais complicados da rodada. O técnico Hélio Cizenando será obrigado a mexer na equipe em pelo menos duas posições. Na zaga, ele não terá Maurício Antônio e no meio de campo, o William Farias também está fora. As mudanças são consideradas estratégicas para manter o padrão competitivo que o time vem apresentando. E a fase é realmente boa. O Guarani venceu 4 dos últimos 5 jogos disputados e chegou a 21 pontos. Se conquistar mais uma vitória hoje, ficará muito próximo de confirmar matematicamente a vaga no quadrangular decisivo, etapa que define o acesso. Para a Educativa, Renato Leal.
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3: Agora faltam 10 minutos para as 5 da tarde na Educativa. Barry White.

0: 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Daqui a pouco tem Deco Lopes na sequência do Tarde Educativa.
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0: Muito bem, estou indo embora. Amanhã, 13 horas, estarei de volta com vocês. Na sequência do Tarde Educativa, está chegando Deco Lopes para ficar com você. Um abraço, até amanhã.
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5: A Câmara Municipal de Campinas vota na reunião ordinária de hoje, entre outros itens da pauta, o projeto de lei que estabelece as diretrizes orçamentárias para o exercício de 2027 e o projeto de lei complementar, que dispõe sobre o reajuste de 4,39% aos servidores públicos municipais. A reunião ordinária é aberta à população e será realizada no plenário da Câmara Municipal de Campinas, com transmissão ao vivo pela TV Câmara Campinas e pelo canal da emissora no YouTube. Com trabalhos técnicos de Maurício Vicenzi, Isabela Santos para o Minuto Câmara.
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6: 5:03, boa tarde para você, sintonizado na programação da Educativa FM 101,9, conectada com Campinas. Na sua companhia, Deco Lopes, vamos juntos até às 7 horas da noite, seguimos aqui com as melhores músicas na melhor programação. O nosso WhatsApp para você participar é o 994780062. Educativa FM, localizada na Avenida Andrade Neves, 2158, aqui no Castelo. E para mais informações de tudo que rola na programação, acesse o nosso site educativa.campinas.sp.gov.br. 5:04, vamos de música. Eu abro muito bem a minha participação de hoje com o cantor Lindsey Buckingham. Ele que foi vocalista da banda Fleetwood Mac. Vamos curtir Trouble. Uma ótima tarde para você.

0: Educativa FM 101,9, conectada com Campinas. Aí para você as produções de George Moroder e a voz da diva Donna Summer com Carry On. Ouvimos antes Engenheiros do Havaí. Era um garoto que, como eu, amava os Beatles e os Rolling Stones. 5h15, chegando mais uma edição para você do Conexão Sonora.
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0: Juanes, Steve Vai, Stewart Smith se uniram para homenagear o grupo Eagles com a performance épica da música Hotel California, um dos maiores clássicos da banda, no Kennedy Center Horns do ano de 2024. A apresentação mesclou os estilos pessoais de cada cantor, destacando a influência duradoura dos Eagles nas múltiplas gerações e estilos musicais. Você ouve agora aqui no Conexão Sonora, Juanes, Steve Vai e Stewart Smith performando o clássico Hotel California.
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0: Sensacional, tá aí pra você, Juanes, Steve Vai e Stewart Smith, interpretando o clássico Hotel California, tributo à banda Eagles, evento que aconteceu no Kennedy Center Harness de 2024. Conexão Sonora volta amanhã aqui na programação da Educativa em mais duas edições. 5 horas e 20 minutos em Campinas.
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0: Seguimos agora ao som de Tracks com Hot Love.

0: Gwen Stefani, Used to Love You. Na programação da Educativa, ouvimos também Adele com Hello e Jorge Versilho, Que Nem Maré. 5 horas e 43 minutos em Campinas. Boa tarde para você.
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0: Seguimos ao som de Jonas Blue, os vocais de Dakota com Fast Car.

0: Vaughan Mason Crew aqui na programação da Educativa com You Can Do It. Sonsaço para você, relembrando aqui os anos 80. Ouvimos também Big Fun e Sonia com You've Got a Friend. E a cantora Marina Lima, Fugaz. 5 horas e 59 minutos em Campinas. Um breve intervalo, já voltamos com mais músicas para você em mais uma edição do programa Fim de Tarde. Até já!
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3: Sou Sidney Furtado, diretor da Defesa Civil. Estou aqui no Minuto Ambiental para falar para vocês que a Defesa Civil está à disposição da sociedade em geral pelo telefone 199. Temos atendimento principalmente à vistoria em edificações com risco de desabamento ou qualquer outro risco que possa afetar uma moradia, as questões de uma queda de árvore que possa atingir uma residência e também as questões relacionadas ao Cell Broadcast, que é a questão dos alertas pelo telefonia celular. Então, estamos à disposição pelo telefone 199 aqui em Campinas.
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6: A Câmara Municipal de Campinas recebe a exposição Memórias Esculpidas, a arte no cemitério da saudade. Uma mostra fotográfica que revela o valor artístico, histórico e cultural do Cemitério da Saudade, um dos espaços considerados mais emblemáticos da cidade. O projeto, que contempla o lançamento de um e-book, ficará na Galeria do Legislativo até o dia 14 de agosto, com trabalhos técnicos de Maurício Vicenzi, Isabela Santos, para o Minuto Câmara.
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7: 6:05, boa noite para você, sintonizado na programação da Educativa FM 101,9, conectada com Campinas. Começando mais uma edição do programa Fim de Tarde. Aquela seleção de músicas especiais para você terminar muito bem o seu dia. Na sua companhia, Deco Lopes. Vamos juntos até às 19h. Continue participando pelo nosso WhatsApp 994780062. E abrindo o fim de tarde de hoje com Waves on Waves, os vocais de Pastel Orchard, Summer 93. Uma ótima noite para você.

0: Two Pilots aqui na programação do fim de tarde for Evan Kids com a música Can't Help But Fall in Love. Ouvimos antes Human League com Human. Seis horas e 17 minutos, informação aqui no fim de tarde. Já voltamos com mais músicas.
1: Com o objetivo de promover a segurança de motociclistas durante o período de férias escolares, quando há um aumento nas ocorrências envolvendo o uso de cerol, a INDEC promove, nesta terça-feira, uma ação gratuita voltada à segurança viária, em conjunto com a Yamaha Madia Motos e a concessionária Via Colinas. O evento acontece a partir das 9 da manhã no Largo do Rosário e vai contar com serviços e orientações para quem usa a motocicleta no dia a dia, além de entrega de antenas corta-pipa. Durante a ação, vai ser realizado um check-up gratuito das motocicletas com verificação de itens essenciais de segurança. Os primeiros a chegar ao evento vão receber um voucher para retirada de 1 litro de óleo nas lojas parceiras da Madia Motos. De Campinas, Daniela Lemos.
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0: Seguimos agora ao som de Winehouse. Venetian Gradient.

0: Aí pra você o som de Sun City com Feeling aqui na programação do Fim de Tarde. Um charme essa música, hein? Ouvimos também Scuba e Tuana com In My Place. Chegando mais informação para você aqui na programação do Fim de Tarde. Já voltamos com mais músicas. Até já.
1: A interdição do trecho da rua Doutor Teodoro Langar, no bairro Bonfim, foi reprogramada para hoje, a partir das 19h. A ação é necessária para ligação de rede de esgoto sob responsabilidade da Sanasa. A INDEC realiza o bloqueio na altura do número 792, entre as ruas Erasmo Braga e Professor Jorge Hennings. O desvio vai ser pelas ruas Erasmo Braga, Germânia, Andrade Neves, Professor Jorge Hennings. A previsão é de que os trabalhos acabem até às 11 da noite. Inicialmente, as obras estavam programadas para a última sexta-feira. Dúvidas sobre trânsito e transporte podem ser esclarecidas pelo telefone 118. Ligações realizadas a partir de outra cidade ou DDD devem ser feitas pelo telefone 19-3731-2910, que também é o WhatsApp da INDEC. De Campinas, Daniela Leite.
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0: Monic Monster. 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

0: Fim de tarde na programação da Educativa FM 101,9, conectada com Campinas. Kalex e Jay Diggs com a música Our Time. Eu, Deco Lopes, na sua companhia, vamos juntos até às 7 horas da noite. Continue enviando a sua mensagem 994-780062. Desde já, muito obrigado pela sua audiência. 6h48.
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0: Seguimos agora ao som de Wing, Supernova.

0: No fim de tarde, Lymon Lymon com Tascade. 6:55 em Campinas, chegando o informativo Câmara. Já voltamos com mais músicas para você.
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2: A Câmara Municipal de Campinas está com inscrições abertas para o curso de Libras. Organizado pela Escola do Legislativo de Campinas, as aulas serão ministradas pela professora Keila Ferrari Lopes, que é pedagoga e especialista em deficiência da audiocomunicação e em Libras. As aulas estão programadas para o dia 24 de junho e 1º, 3, 8, 15, 17 e 21 de julho, sempre das 9 ao meio-dia, com carga horária total de 21 horas. O evento é gratuito, com certificação, e as vagas são limitadas. Com trabalhos técnicos de Maurício Vicenzi, Isabela Santos para o Minuto Câmara.
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0: Tá aí para você o som de Klaus P. Piper com Skylight. E assim, eu, Deco Lopes, vou ficando por aqui. Mais uma vez, agradecendo o carinho da sua audiência. Obrigado pelas mensagens. Estou de volta amanhã a partir das 5 horas da tarde. Lembrando você que logo mais às 8 horas da noite, o programa Love Songs não vá perder. Uma ótima noite para você. Tchau, tchau. Até amanhã.

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1: Olá, boa noite.
2: Boa noite para você que nos acompanha em todo o país.
1: Segunda-feira, 22 de junho de 2026.
2: Vamos ao destaque do dia, Nova Indústria Brasil.
1: No Rio de Janeiro, o presidente Lula anuncia investimentos de mais 140 bilhões de reais para desenvolver o Parque Industrial Brasileiro.
2: Fertilizantes, máquinas agrícolas, medicamentos e vacinas, mobilidade e inteligência artificial estão entre os setores que receberão estímulos.
1: O presidente destacou que o desenvolvimento do país deve ser feito em parceria por setores público e privado.
3: O Brasil não pode comportar mais aquele discurso atrasado entre a competência privada e a competência pública. O que importa é que os dois produzam.
2: E ainda no Rio, o presidente também anunciou 1 bilhão de reais em investimentos para a urbanização de favelas e desenvolvimento de comunidades.
1: Recursos também serão investidos em educação e em obras de um dos maiores bairros da capital fluminense, Graziele Bezerra.
4: Serão mais de 700 milhões de reais do novo PAC para a construção de redes de esgoto, parques e praças, obras de pavimentação e melhorias na rede elétrica.
2: Você vai ouvir também acolhimento a refugiados.
1: Relatório mostra aumento do número de pedidos de asilo e de regularização de migrantes no Brasil.
2: O país busca fortalecer mecanismos de acolhida e integração para pessoas que chegam em busca de proteção internacional. Caroline Blaut.
5: Como parte desse esforço, o governo do Brasil lançou uma consulta pública do primeiro Plano Nacional de Migrações, Refúgio e Apatridia.
1: Hoje, na apresentação da Voz do Brasil, Mariana Jungmann e Luciano Seixas.
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1: O presidente Lula cumpriu hoje uma série de agendas no Rio de Janeiro.
2: Entre elas, o anúncio de mais 140 bilhões de reais para o programa Nova Indústria Brasil.
1: Os recursos vão priorizar investimentos em setores essenciais para a economia do país, como fertilizantes, máquinas agrícolas e indústria da saúde.
6: Lançada em 2024, a Nova Indústria Brasil tem o objetivo de impulsionar o desenvolvimento industrial até 2033. No seminário sobre os 74 anos do Banco Nacional de Desenvolvimento Econômico e Social, foi anunciada a ampliação da NIB, com mais 140 bilhões de reais até o fim de 2026. São recursos do BNDES, da Financiadora de Estudos e Projetos e da Empresa Brasileira de Pesquisa e Inovação Industrial, o que eleva o investimento na política industrial para 750 bilhões de reais em 4 anos. O presidente do BNDES, Aloysio Mercadante, detalhou as prioridades.
7: As áreas prioritárias são fertilizantes e máquinas agrícolas, depois saúde, biofármacos, terapias avançadas, IFAs, vacinas, mobilidade sustentável e inteligência artificial e audiovisual. Toda essa indústria criativa que nós queremos olhar também com atenção.
6: A ministra da Ciência, Tecnologia e Inovação, Luciana Santos, anunciou que o Ministério vai liberar também 440 milhões de reais para que a Embrapi desenvolva projetos de inovação.
8: Os recursos vão alavancar investimentos privados e permitirão contratar 550 projetos de inovação de empresas em um valor total de 1,2 bilhões.
6: Na área socioambiental, foi divulgado o resultado do primeiro processo público para a compra de créditos de carbono, o Profloresta Mais. O programa, uma parceria do BNDES com a Petrobras, financia projetos de restauração ecológica na Amazônia. As empresas vencedoras vão fornecer 5 milhões de créditos de carbono com replantio de espécies nativas, como detalhou a presidente da Petrobras, Magda Chambriá.
9: Nós recebemos 16 propostas, 3 foram selecionadas e cada um comprometido com a restauração de pelo menos 3 mil hectares de áreas degradadas no bioma amazônico.
6: Além disso, foi oficializada com a Petrobras uma parceria para pesquisas sobre minerais críticos essenciais para a transição energética. O presidente Lula destacou a importância dos investimentos públicos e privados para o crescimento do país.
3: O que nós estamos assistindo hoje é apenas uma demonstração de que o Brasil não pode comportar mais aquele discurso atrasado entre a competência privada e a competência pública. O que é público e que funciona tem que continuar público e funcionando. O que é privado e funciona tem que continuar a ser privado e funcionando. O que importa é que os dois produzam.
6: No evento, houve ainda o anúncio de financiamento de 340 milhões de reais a uma empresa de mobilidade urbana para a aquisição de 85 mil bicicletas elétricas, voltadas para entregadores de aplicativos. O projeto utiliza recursos do Fundo Clima. Reportagem Nazi Brum.
2: Obras também de drenagem, saneamento, pavimentação e melhorias da rede elétrica em comunidades do Rio de Janeiro.
1: E ainda um grande projeto que vai ajudar a conter as enchentes na região do Jardim Maravilha.
2: Investimentos do governo federal que somam mais de R$1 bilhão.
1: O presidente Lula fez os anúncios hoje no Rio de Janeiro e autorizou o início de obras que devem melhorar a vida de quem mora nas periferias.
10: Com a assinatura da ordem de serviço, está autorizado o início das obras para controle de enchentes no Jardim Maravilha, em Guaratiba, zona oeste do Rio de Janeiro. Um dique de mais de 3 quilômetros vai funcionar como uma barragem, evitando que as águas cheguem às áreas habitadas. O projeto conta com drenagem e construção de reservatórios. Serão investidos 340 milhões de reais por meio do novo PAC, o Programa de Aceleração do Crescimento, beneficiando cerca de 30 mil pessoas. Gente como a Ivone Abrantes, que sofre há décadas com as inundações.
11: Cada enchente que tem, a gente é mais uma perda de tudo, aí a gente fica sem nada novamente, então fica muito difícil. Eu passei aqui esse tempo todo, que são décadas e décadas, vivendo nessa situação.
10: As obras terão duração de 3 anos. O presidente Lula pediu atenção da comunidade na execução dos trabalhos.
3: Eu queria que vocês fiscalizassem essas obras. Alguém está fazendo alguma coisa ou não está fazendo? As obras estão andando ou não estão andando? Porque se vocês não fiscalizarem e não denunciarem para a gente fica lá em Brasília achando que está tudo maravilhoso. Essas obras precisam andar rápido.
10: Favela da Maré, Complexo do Alemão e Rocinha também vão receber obras de urbanização. Serão mais de 700 milhões de reais do novo PAC para a construção de redes de esgoto, parques e praças, obras de pavimentação e melhorias na rede elétrica. O ministro das Cidades, Vladimir Lima, comentou os investimentos.
12: Nós estamos trazendo aqui hoje também cerca de 170 milhões de reais para o Complexo da Maré, onde hoje damos ordem de serviço para início do parque linear e do ecoponto que vai auxiliar no descarte de lixo no Complexo da Maré, gente. Além disso, hoje nós concluímos aqui no mês de junho o endereçamento CEP de todas as ruas, becos e vielas do Complexo da Maré. Com isso, a gente trazendo a oportunidade de você receber uma encomenda em casa ou de você acessar um serviço social.
10: Na área da educação, o governo anunciou um novo campus do Instituto Federal do Rio de Janeiro, na Cidade de Deus, em Jacarepaguá. A construção de uma nova escola em Realengo e também autorizou o início das obras do campus do Instituto Federal no Complexo do Alemão. Serão criados ainda 10 MovCels, equipamentos de cultura itinerantes que contam com biblioteca, estúdios para produção e edição audiovisual. Reportagem Graziele Bezerra.
2: E o governo do estado do Rio de Janeiro aderiu hoje ao PROPAG, Programa de Pleno Pagamento de Dívidas dos Estados.
1: O Rio possui uma dívida de 210 bilhões de reais com a União e todo mês são cobrados sobre ela o valor da inflação oficial, o IPCA, mais 4% de juros.
2: Mas com a adesão ao PROPAG, o estado fluminense pagará agora apenas o IPCA e a dívida foi renegociada por 30 anos.
1: Isso significa uma economia para os cofres locais de 3 bilhões e 100 milhões de reais somente neste ano.
2: Em contrapartida, o Estado deve investir em programas sociais.
1: Ao assinar o termo de adesão ao PROPAG, junto com o governador em exercício do Rio, Ricardo Couto, o presidente Lula destacou os ganhos para a população.
3: O que é importante é que vai sobrar mais dinheiro para o governador administrar o Rio de Janeiro. E esse dinheiro, uma parte dele tem que ser alocada em políticas sociais. De preferência em duas áreas que são cruciais, saúde e educação.
2: E agora à noite, ainda na capital fluminense, o presidente Lula participa da cerimônia nacional de premiação da 20ª edição da Olimpíada Brasileira de Matemática das Escolas Públicas, a OBMEP.
1: A competição é voltada a alunos do sexto ano do ensino fundamental até o último ano do ensino médio de escolas públicas e privadas.
2: A repórter Thaís Antônio preparou uma reportagem para a gente sobre esse que é um dos principais estímulos ao estudo da matemática no Brasil.
13: Criada em 2005, a Olimpíada Brasileira de Matemática das Escolas Públicas, OBMEP, busca estimular o interesse pela matemática, descobrir novos talentos e incentivar estudantes a seguirem trajetórias nas áreas científica e tecnológica. Foi o que aconteceu com Luana Aparecida Costa, mestre em matemática pelo Instituto de Matemática Pura e Aplicada. Ela conquistou 5 medalhas na OBMEP, mas nunca se esqueceu da primeira, que despertou-a para o sonho de estudar essa disciplina.
14: Eu tenho uma irmã um ano mais velha que eu e ela ganhou uma medalha de bronze, então eu fiquei com vontade de ganhar a medalha também e comecei a estudar. E comecei a me apaixonar pela matemática. E assim eu pude ganhar minha primeira medalha, que foi a medalha de ouro, tão sonhado ouro. Foi o melhor dia da minha vida, a cerimônia nacional de premiação da OBMEP. Eu lembro até hoje.
13: A iniciativa também contribui para fortalecer a educação básica, ampliar o acesso a materiais de qualidade e incentivar a formação e valorização de professores. Sanduel Vieira, professor da Universidade Federal do Piauí e medalhista da primeira edição da OBMEP, conta que descobriu sua vocação por meio da participação nas Olimpíadas.
15: Foi um divisor de águas na minha vida, me ajudou a escolher o curso que eu ia fazer. Fiz matemática, mestrado, doutorado em matemática e hoje sou professor da Universidade Federal do Piauí. Eu sou quem eu sou hoje, a pessoa que eu sou, por causa da OBMEP.
13: A OBMEP é realizada pelo Instituto de Matemática Pura e Aplicada, o INPA, com apoio dos Ministérios da Educação e da Ciência, Tecnologia e Inovação. Voltada para estudantes do sexto ano do ensino fundamental até o último ano do ensino médio, a Olimpíada segue mobilizando escolas de todo o país. Na edição de 2025, mais de 18 milhões de alunos se inscreveram para a prova, alcançando mais de 99% dos municípios brasileiros. Reportagem Thaís Antônio.
1: A plataforma de envio do Defesa Civil Alerta foi tirada do ar na madrugada do último sábado, após ter sofrido uma invasão e disparado alertas para diversas regiões do país.
2: A mensagem foi do tipo alerta extremo, que é disparado apenas em situações de risco iminente, e continha a palavra misantropia, que significa ódio à humanidade.
1: O alerta foi registrado nos estados de São Paulo, Rio de Janeiro, Mato Grosso do Sul, Distrito Federal e Paraná.
2: Ainda não é possível calcular quantos aparelhos móveis receberam as mensagens, de acordo com o secretário nacional de Proteção e Defesa Civil, Volney Wolf, mas ele já se encontra em desenvolvimento uma nova versão mais segura para esse sistema.
16: Temos que avaliar e ter informações bastante seguras de como é que aconteceu esse ataque, como é que essas pessoas conseguiram furar a nossa segurança, ver se está atendido por esse desenvolvimento que está em andamento no Ministério e no menor tempo possível, é uma questão de prioridade, né, do governo federal colocar essa nova versão que garanta mais segurança ao sistema e, enfim, aos usuários do Sistema Nacional de Proteção e Defesa Civil.
1: A Polícia Federal está investigando o caso e uma perícia técnica vai apurar o alcance dos disparos não autorizados.
2: O Ligue 180, canal de atendimento às mulheres, tem registrado aumento expressivo de violência nos ambientes digitais.
1: De acordo com o Ministério das Mulheres, o número de denúncias saltou de 5 mil para mais de 16 mil casos em 2026.
2: Isso representa tanto um crescimento nos casos, como também maior confiança da população no canal de denúncias.
1: Diante dessa realidade, a Central passa a operar um novo protocolo para se adaptar às novas dinâmicas da violência digital.
17: O Ligue 180, Central Telefônica de Atendimento à Mulher, registrou 16.725 casos de violência contra mulheres em ambiente digital nos primeiros 5 meses deste ano. Esse número é 188% maior que o registrado nos 5 primeiros meses do ano passado, quando chegou à marca de 5.795 denúncias. De acordo com a ministra das Mulheres, Márcia Lopes, nos últimos anos, anos, houve uma subnotificação dos casos. Com melhorias no sistema, o Ligue 180 passou a receber mais denúncias. Segundo a ministra, isso é importante para investir nas políticas públicas de combate à violência.
18: A gente está percebendo que o grau de confiabilidade no 180 tem aumentado muito. Tem um espaço que não é só de denúncia, mas é de mapear a realidade.
17: Para lidar com o aumento expressivo, a central de atendimento Ligue 180 passou por atualizações. A ideia é aprimorar o atendimento para acolher e orientar vítimas de violência digital. Para isso, os atendentes passaram por capacitação. O sistema de registro também foi reformulado e passa a contar com um registro mais detalhado das ocorrências. Com isso, é possível especificar a atuação do governo federal, como detalha a ministra das Mulheres, Márcia Lopes.
18: Todas as medidas estão sendo pensadas a partir das realidades do Brasil. E nós estamos hoje num ambiente absolutamente favorável para a gente tomar as medidas. É só assim que a gente vai romper esse ciclo estarrecedor de violência contra as mulheres.
17: A Central de Atendimento à Mulher, Ligue 180, funciona 24 horas por dia, todos os dias da semana. Também é possível falar com a central por mensagem de WhatsApp pelo número 61-9610-0180. Reportagem Márcia Fernandes.
2: Você já tirou a nova carteira de identidade nacional? Essa semana você deve receber uma notificação pelo WhatsApp e pela caixa postal do gov.br, avisando sobre a possibilidade de uso da versão digital do documento.
1: A versão digital fica disponível no aplicativo gov.br e tem benefícios, como a inclusão dos dados referentes ao título de eleitor e a carteira nacional de habilitação.
2: Além da carteira de identidade nacional, a conta gov.br também tem uma nova funcionalidade, um formato digital de procuração para que beneficiários do INSS sejam representados por outras pessoas.
1: A procuração eletrônica pode ser usada somente no aplicativo ou site do meu INSS e não tem validade se impressa ou compartilhada como documento.
2: Ao aceitar a procuração eletrônica, o cidadão deve também indicar quais serviços ele autoriza que o representante possa consultar e o período de validade da procuração.
1: Por enquanto, dois serviços estão disponíveis: consultas de documentos e de serviços online e consultas de pedidos e de benefícios.
2: Mas atenção com as fraudes. O governo do Brasil não envia mensagens por WhatsApp solicitando seus dados pessoais ou pedindo que você clique em nenhum link.
1: E tanto para a carteira de identidade nacional quanto para a procuração do INSS, você deve fazer os procedimentos dentro do site ou aplicativo do gov.br após inserir a sua senha.
2: Considerada a maior obra ferroviária do país, a Malha Norte teve concluído o trecho de 163 quilômetros entre Rondonópolis e Dom Aquino, no Mato Grosso.
1: O vice-presidente Geraldo Alckmin participou da entrega nesse fim de semana.
2: Integrado ao novo PAC, o empreendimento prevê 743 quilômetros de trilhos, ampliando a conexão das regiões produtoras de Mato Grosso com a Malha Ferroviária Nacional e o Porto de Santos.
1: A etapa entregue contou com investimentos privados de 5 bilhões de reais.
2: Alckmin lembrou que o avanço ferroviário é essencial não só para o escoamento da produção brasileira.
19: Reduz emissão de carbono, de gás de efeito estufa, diminui acidente. Então ajuda o meio ambiente, ajuda a saúde pública, reduz custo Brasil, melhora a competitividade e o país cresce mais, gera mais emprego e mais renda.
1: Conflitos, perseguições e crises humanitárias contribuíram para um aumento de pedidos de refúgio no Brasil.
2: Um estudo divulgado hoje pelo Ministério da Justiça e Segurança Pública mostra que o país recebeu quase 76 mil solicitações de refúgio em 2025.
5: Pela primeira vez, os cubanos lideraram os pedidos de refúgio no Brasil, superando os venezuelanos. Foram 41.919 solicitações feitas por cubanos e 21.233 por venezuelanos ao longo do ano passado. Os dados fazem parte do relatório Refúgio em Números 2026, apresentado durante evento realizado em Brasília, que marca os 75 anos da Convenção sobre o Estatuto dos Refugiados. O ministro da Justiça e Segurança Pública, Wellington César Lima e Silva, avalia que o documento continua atual diante do crescimento dos deslocamentos forçados em todo o mundo.
20: Essa data não marca apenas a assinatura de um tratado, mas a reafirmação da própria dignidade da pessoa humana diante do desafio do deslocamento forçado. É essa força da expressão, direito a ter direitos. E é esse vazio que a política de refúgio busca enfrentar.
5: Por trás das estatísticas estão histórias de pessoas que precisaram abandonar suas casas em busca de segurança ou melhores condições de vida. É o caso da cantora iraniana Mamoni, refugiada no Brasil desde 2012.
21: Saí do Irã para falta de liberdade, para direitos mulheres. Eu saí do Irã, eu sou cantora, mas cantar no Irã para mulheres é proibido. Você não pode subir no palco cantar, porque você é mulher.
5: O aumento dos deslocamentos forçados tem exigido o aperfeiçoamento constante das políticas de proteção e acolhimento. Segundo a Secretária Nacional de Justiça, Maria Rosa Loula, o Brasil tem buscado fortalecer mecanismos de acolhida e integração para pessoas que chegam ao país em busca de proteção internacional.
22: Num mundo em conflito, num mundo em que os deslocamentos forçados crescem a cada dia, o Instituto do Refúgio precisa e deve se aprimorar também a cada dia. O acolhimento que o Estado brasileiro tem proporcionado com o resguardo dos direitos humanos, da identificação, da segurança, promovendo a tão desejada migração segura e ordenada, é um exemplo para o mundo hoje.
5: Como parte desse esforço, o governo do Brasil lançou uma consulta pública do primeiro Plano Nacional de Migrações, Refúgio e Apatridia. O documento vai orientar pelos próximos 4 anos ações voltadas ao acolhimento, à proteção de direitos e à integração social e econômica de imigrantes, refugiados e apátridas no Brasil. Participe e contribua pelo site brasilparticipativo.presidencia.gov.br. Reportagem Caroline Blaut.
1: Pacientes que enfrentam câncer de mama avançado agora contam com uma nova aliada na luta contra a doença.
2: A Anvisa aprovou hoje um tratamento oral inédito com o uso do medicamento Inlurio, fabricado no Brasil.
1: A medicação é indicada para pacientes adultos cujo tumor já se espalhou ou não pode ser operado.
23: Foi registrado nesta segunda-feira pela Agência Nacional de Vigilância Sanitária, Anvisa, o medicamento de nome Inlurio, que é o tocilato de inlunestranto. Ele é indicado para adultos com câncer de mama avançado, que não pode ser removido por cirurgia ou que já se espalhou para outras partes do corpo. O novo medicamento bloqueia os receptores de estrogênio do tecido mamário, ajudando a impedir o crescimento e a disseminação das células cancerígenas. O produto, desenvolvido pela Eli Lilly, do Brasil Limitada, é oral e indicado como monoterapia. Segundo dados do Instituto Nacional do Câncer, o INCA, o câncer de mama é a neoplasia maligna mais incidente em mulheres. Entre 2023 e 2025, foram registrados 73.610 casos da doença, o que representa 30% dos cânceres em mulheres. Daniele Popov, para A Voz do Brasil.
2: Pais e responsáveis por crianças menores de 5 anos já podem procurar os postos de saúde e garantir a proteção contra doenças graves como pneumonia, meningite e otite.
1: O SUS começou a disponibilizar a nova vacina Pneumo20, que substitui a versão anterior e amplia a cobertura para 20 tipos da bactéria pneumococo.
2: O Ministério da Saúde já distribuiu mais de 570 mil doses para os estados e espera entregar mais de 6 milhões até o fim do ano.
24: Crianças menores de 5 anos que ainda não completaram a vacinação contra o pneumococo já podem receber a nova vacina Pneumo20 pelo Sistema Único de Saúde, o SUS. O imunizante passa a integrar o calendário nacional de vacinação e protege contra 20 tipos da bactéria responsável por doenças como pneumonia, meningite e otite. Segundo o Ministério da Saúde, mais de 570 mil doses já foram distribuídas nos estados e a previsão é entregar mais de 6 milhões de doses até o fim deste ano. ano. A vacina amplia a cobertura contra os sorotipos mais associados aos casos graves da doença pneumocócica. Dados da Organização Mundial da Saúde, OMS, apontam que essa é uma das principais causas de morte infantil por doenças que podem ser prevenidas com vacinação. Além das crianças, a pneumovinte também vai ser oferecida a povos indígenas sem histórico de vacinação pneumocócica, idosos acamados ou que vivem em instituições e pessoas atendidas pela rede de imunobiológicos para pessoas em situações especiais. Com redação de Diego Freitas, Gilson Santa Fé, para a Voz do Brasil.
1: E essas foram as notícias do Governo do Brasil.
2: E que agora com as notícias do Poder Judiciário e do Congresso Nacional. Boa noite.
1: Boa noite para você e até amanhã.
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7: Supremo Tribunal Federal mantém critérios de distribuição de receitas do ICMS Educacional a municípios mineiros.
8: STJ decide que plano de saúde deve cobrir cirurgia robótica para câncer de próstata, mesmo fora do rol da ANS.
7: Dois municípios de Minas Gerais, dois de São Paulo e um de Goiás, elegeram novos prefeitos.
8: Boa noite, eu sou Marcela Luiz.
7: E eu sou Walter Lima.
8: O Supremo Tribunal Federal manteve critérios de distribuição de receitas do ICMS Educacional a municípios mineiros.
7: A ação foi julgada em sessão no plenário virtual. Marta Ferreira.
9: A controvérsia teve origem nas alterações promovidas pela Emenda Constitucional 108 de 2020, que autorizou os estados a definir critérios para a distribuição de até 35% da cota parte municipal do ICMS. Relatora do caso, a ministra Carmen Lúcia, votou pela improcedência do pedido. Em seu entendimento, a regulamentação da norma incorporou dados quantitativos relacionados ao número de alunos, afastando a afirmação de que o critério populacional teria sido ignorado. Os demais ministros acompanharam a relatora e assim validaram os trechos questionados.
8: Plano de saúde deve cobrir cirurgia robótica indicada a beneficiário para tratar câncer de próstata.
7: Essa decisão é do STJ. Fátima Uchoa.
25: O beneficiário ajuizou ação contra o plano de saúde pedindo o ressarcimento de despesas médicas e consultas, além de indenização por danos morais. O Tribunal de Justiça do Rio Grande do Sul reformou sentença que havia concedido os pedidos. Já no STJ, a quarta turma determinou a devolução de valores gastos com a cirurgia, mas entendeu que o dano moral deverá ser rediscutido no Tribunal Estadual por necessitar análise de fatos e provas. Segundo o relator ministro João Otávio de Noronha, nesse caso deve ser flexibilizado o rol de procedimentos da Agência Nacional de Saúde Suplementar e observados critérios técnicos fixados pelo próprio STJ e pelo Supremo Tribunal Federal.
8: Dois municípios de Minas Gerais, dois de São Paulo e um de Goiás elegeram novos prefeitos nesse domingo.
7: As eleições suplementares são reguladas pelo Código Eleitoral. Fábio Ruas.
26: No estado de São Paulo, Reginópolis elegeu João Paulo Veríssimo e em Tuiuti, quem teve mais votos foi Alexandre Tadeu Gonçalves. Em Goiás, Elisberto Luz foi eleito prefeito de Joviânia. E em Minas Gerais, Amparo da Serra elegeu uma mulher para ser a nova prefeita. Quem ganhou foi Ayla Barbosa. Já em Bonito de Minas, Miqueias Mota Figueiredo foi o mais votado e se tornou o novo chefe do Poder Executivo do município.
8: Técnica de enfermagem consegue encerrar contrato após ser transferida de cidade.
7: Para o TST, a mudança foi considerada uma falta grave do empregador. Marla Lacerda.
27: A técnica de enfermagem passou em um concurso público para trabalhar em um hospital de Itanhaém, São Paulo. 3 anos depois, acabou o convênio entre o hospital e o estado, e ela foi transferida para outra unidade de saúde, em Pariquera-Açu, a 155 quilômetros de distância. Para os ministros, a mudança violou o edital do concurso, uma alteração ilegal do contrato de trabalho. Por isso, a técnica de enfermagem conseguiu a rescisão indireta, ou seja, ela pôs fim ao contrato de trabalho, mas com direito a todas as verbas trabalhistas, como se fosse uma demissão sem justa causa.
8: Tribunal Regional Federal da Terceira Região mantém decisão que obriga Estado de Mato Grosso do Sul a atender indígenas pelo telefone 190.
7: A ação foi proposta pelo MPF e pela FUNAI. Vanessa Pereira.
3: Segundo denúncias da comunidade indígena Guarani Kaiowá, não há atendimento policial nas reservas, situação que se arrasta no Poder Executivo de Mato Grosso do Sul desde 2009. Em decisão, o TRF3 manteve a obrigação de atuação das polícias civil e militar do Estado e fixou multa diária de R$ 1.000 ao governo de Mato Grosso do Sul em caso de descumprimento.
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8: Uma boa noite.
7: E até amanhã.
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6: Eu sou Paula Groba.
10: E eu sou Ricardo Nakaoka.
6: E estes são os destaques de hoje do Jornal do Senado, que começa agora.
10: O Congresso vai analisar veto ao projeto do contrato de primeiro emprego.
6: Parlamentares vão debater MP que exige prova nacional do MEC para exercício da medicina.
10: Lei garante até um ano para mulheres denunciarem violência doméstica e familiar.
6: Boa noite.
10: Boa noite.
6: Mulheres vítimas de violência doméstica e familiar passam a ter mais tempo para buscar a justiça. Uma nova lei ampliou de 6 meses para 1 ano o prazo para denunciar o agressor.
10: O objetivo da mudança é reforçar a proteção às vítimas, em sintonia com os princípios da Lei Maria da Penha. Repórter Bruno Lourenço.
11: A lei agora dá a vítimas de violência doméstica e familiar até 1 ano para tomar providências legais contra seus agressores. O prazo anterior era de 6 meses, com do dia em que a mulher tem conhecimento do autor do crime. A senadora Damares Alves, do Republicanos do Distrito Federal, afirmou que essa extensão do tempo se insere no espírito da Lei Maria da Penha e no tratamento mais protetivo às vítimas.
12: Neste sentido, apenas com o decurso do tempo, com a progressiva conscientização da violência vivida e o consequente fortalecimento moral, é que a mulher possui condições de denunciar seu agressor. Assim, nada mais razoável que o direito de queixa possa ser exercido dentro do período de 12 meses, ao contrário dos 6 meses ora vigentes.
11: Em caso de falha do Ministério Público, esse prazo também vai a 1 ano e começaria a contar a partir do término do período reservado à promotoria para o oferecimento da denúncia à Justiça.
6: O senador Randolfe Rodrigues, do PT do Amapá, afirmou estar confiante na votação da proposta que acaba com a escala de trabalho 6-1 antes do recesso parlamentar, previsto para começar no dia 17 de julho. Para o líder do governo no Congresso Nacional, a realização de uma sessão de debates sobre o tema, marcada para 1º de julho, demonstra que a matéria está avançando no Senado.
10: Randolfe também avalia que há tempo para que a proposta que reduz a jornada para 40 horas semanais, sem corte de salários, seja analisada pela Comissão de Constituição e Justiça e pelo plenário ainda neste semestre.
13: E eu estou otimista que nós não entraremos em recesso sem a apreciação do fim da 6-1.
6: E foi vetado integralmente pelo governo o projeto que criava o programa Contrato de Primeiro Emprego, voltado à ampliação das vagas para quem ainda não teve a carteira assinada.
10: A decisão presidencial agora será analisada por deputados e senadores em sessão do Congresso. Mais detalhes com o repórter Márcio Maturana.
14: O projeto que criava o programa Contrato de Primeiro Emprego para jovens de 18 a 29 anos foi vetado integralmente. O governo argumentou que a proposta prejudica os estudos com jornadas de até 44 horas semanais e cria uma categoria de trabalhadores com menos direitos porque diminui a parte do patrão para o FGTS e para a Previdência. O autor foi o senador Irajá, do PSD do Tocantins, que pretendia com a proposta reduzir um problema dos profissionais iniciantes.
15: iniciantes.
16: Os adolescentes, os jovens, que tanto sonham e almejam ter uma profissão, ter a sua independência financeira, de poder ajudar com o orçamento doméstico da sua família em casa, de poder ter um trabalho digno, hoje não possuem nenhum tipo de perspectiva, porque o próprio mercado de trabalho justifica que esses jovens não têm experiência profissional. Ora, é um dilema. Se ele não tem oportunidade, como é que ele vai ter experiência?
15: O veto precisa ser analisado agora numa sessão do Congresso Nacional.
25: E para obter registro profissional nos conselhos regionais, estudantes de medicina deverão ser aprovados no Exame Nacional de Avaliação da Formação Médica, o ENAMED, no último ano da graduação. A exigência foi determinada por medida provisória publicada pelo presidente Lula.
10: A prova será aplicada pelo Ministério da Educação, mas a obrigatoriedade valerá apenas para os alunos que ingressarem no curso após a publicação da medida provisória. Os candidatos reprovados poderão refazer o exame em edições posteriores, que ocorrerão semestralmente.
25: No Senado, aguarda análise do plenário um projeto que também estabelece prova de proficiência como pré-requisito para obtenção do registro profissional. No entanto, nesse caso, a aplicação do exame seria feita pelo Conselho Federal de Medicina. O relator da proposta, senador Dr. Irã, do Progressistas de Roraima, defende a iniciativa.
17: De 100 médicos que se formam, 30 não sabem nada. E aí, esses médicos vão cuidar da gente. E isso deixa as pessoas que principalmente vão procurar os ambulatórios do SUS, os pronto-socorros, numa situação de absoluta fragilidade.
10: O projeto que cria regras para regularizar áreas rurais embargadas por infrações ambientais terá de ser analisado pelo plenário.
25: Um recurso apresentado por senadores derrubou a decisão terminativa da Comissão de Agricultura. Os detalhes com a repórter Marcela Cunha.
18: O texto tinha sido aprovado de forma terminativa pela Comissão de Agricultura e seguiria direto para a Câmara se não houvesse o recurso. O documento foi assinado por senadores do PT, PDT, PSB e PSD, que defendem uma discussão mais ampla, por entenderem que a proposta envolve proteção ambiental, fiscalização e responsabilização por infrações. O projeto do senador Sérgio Petecão, do PSD do Acre, cria termos de compromisso entre produtores e órgãos ambientais para cessar a infração, reparar o dano e permitir o retorno da área à regularidade. Se o órgão ambiental não responder ao pedido em 60 dias, os efeitos econômicos do embargo, como restrição ao crédito rural, poderão ser suspensos. O relator, senador Zequinha Marinho, do Podemos do Pará, defendeu que a proposta dá mais previsibilidade sem comprometer o meio ambiente.
19: O embargo não pode ser via satélite. O embargo tem que ser com a presença do técnico, identificando a área e isolando aquela área para que não haja qualquer tipo de comprometimento no sentido inverso e liberando a área não embargada para a continuidade da produção.
18: Com o recurso, a proposta ainda não segue para a Câmara e terá que ser analisada pelo plenário do Senado.
10: E comprar um imóvel na planta.
18: Recurso, a proposta ainda não segue para a Câmara e terá que ser analisada pelo plenário do Senado.
10: E comprar um imóvel na planta pode representar a realização de

0: dívida pública. Na opinião dele, isso pode evitar prejuízos aos consumidores em cenários de crise, por exemplo.
1: Além disso, os contratos deverão ser muito mais claros, apresentando o projeto completo, o cronograma e as datas exatas de início e entrega da obra. É mais respeito com o bolso do consumidor e é muito mais segurança para o patrimônio das famílias.
0: O projeto ainda torna obrigatório submeter o empreendimento ao regime de afetação. Assim, o terreno, direitos e bens relacionados a determinada incorporação imobiliária não poderão ser usados para, por exemplo, cobrir eventuais dívidas do incorporador sem relação com a obra em execução.
2: O Senado debateu em plenário a criação do Estatuto dos Cães e Gatos.
3: A proposta estabelece deveres e políticas públicas para a proteção e bem-estar desses animais. Repórter Patrícia Oliveira.
4: A proposta surgiu a partir de sugestões de entidades civis protetoras dos animais, após a repercussão da morte do cão Orelha. O texto define regras para o cuidado de cães e gatos comunitários, a responsabilidade do poder público no atendimento veterinário, castração em massa, microchipagem e apoio a ONGs e protetores. Fernanda Becker, presidente da Associação dos Amigos dos Animais, destacou o reconhecimento no texto de que cães e gatos são seres sencientes, que sofrem, sentem medo, prazer e afeto.
5: Eles não sabem o que é o Senado Federal, o que é uma lei, o que é um estatuto, mas eles conhecem na pele o que é a fome, o frio, a dor.
4: O estatuto prevê também penas de prisão para o assassinato de animais e criminaliza abandono, maus-tratos, zoofilia, omissão de socorro e comércio clandestino. O senador Paulo Paim, do PT do Rio Grande do Sul, destacou o compartilhamento de imagens de crueldade contra animais cometidas por jovens na internet.
1: Quem comete uma crueldade contra um animal, no futuro, comete o mesmo tipo de crime contra um ser humano.
4: O Estatuto dos Cães e Gatos aguarda votação na Comissão de Constituição e Justiça.
2: Com edição de Paula Groba e trabalhos técnicos de João Lira, o Jornal do Senado fica por aqui. Acompanhe agora as notícias da Câmara dos Deputados. Boa noite.
3: Boa noite e até amanhã.
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7: Câmara define política para prevenção e tratamento de doenças da pele.
8: Deputados incluem robótica como matéria optativa no currículo escolar.
7: Comissão especial garante prioridade de direitos para a primeira infância.
8: Plenário pode sustar demarcações de terras indígenas em Santa Catarina.
7: Boa noite. O plenário da Câmara pode votar projeto que susta decretos de demarcação de terras indígenas em Santa Catarina. O repórter Antônio Vital acompanhou a discussão da proposta.
9: O plenário da Câmara aprovou o regime de urgência para um projeto que susta decretos do governo federal sobre demarcações de terras indígenas em Santa Catarina. O projeto susta dois decretos de 2024. Um deles demarcou a terra indígena Toldo Imbu, no município de Abelardo Luz. O outro demarcou a terra indígena Morro dos Cavalos, na cidade de Palhoça. A proposta também susta um artigo inteiro de um decreto de 1996 que trata de procedimentos administrativos a serem seguidos pela FUNAI, desde a identificação até a homologação de terras indígenas no país. O trecho trata do levantamento fundiário da área e dos estudos antropológicos necessários para a demarcação. Um dos dispositivos obriga municípios e pessoas atingidas a apresentarem provas como títulos dominiais, laudos periciais, pareceres, declarações de testemunhas, fotografias e mapas para questionar a demarcação ou pedir indenização. O projeto foi apresentado pelo senador Espiridião Amin, do PP de Santa Catarina, e já foi aprovado pelo Senado. Com regime de urgência, pode ser votado diretamente pelo plenário da Câmara, sem passar pelas comissões permanentes da Casa. Espiridião Amin argumentou que os decretos não seguem as determinações da Lei do Marco Temporal, que reconhece terras indígenas existentes antes de 1988. Segundo ele, famílias de agricultores da região ocupam as propriedades há mais de um século. Na Câmara, o regime de urgência foi pedido pela deputada Júlia Zanatta, do PL de Santa Catarina, que alegou irregularidades nos procedimentos de demarcação.
10: É garantir a propriedade privada e a segurança jurídica, porque esse decreto tem problemas gravíssimos, laudos antropológicos muito questionáveis, a população local não foi ouvida, O decreto não foi feito de maneira adequada.
9: O deputado Bongás, do PT do Rio Grande do Sul, criticou

0: Ficou a proposta. Para ele, o Congresso sustar os dois decretos de demarcação fere as atribuições do governo federal. E o projeto também impede novas demarcações.
1: Então, o que nós estamos decretando aqui é que nunca mais o Executivo possa fazer demarcações. Ora, se esta casa reclama que tem interferência de outro poder, interpoderes, esta é uma interferência do Parlamento sobre o Executivo. Então tem duas gravidades e duas inconstitucionalidades.
0: Ainda não há data para votação no plenário da Câmara do projeto que susta decretos do governo federal sobre demarcações de terras indígenas em Santa Catarina. Rádio Câmara, de Brasília, Antônio Vital.
2: Economia.
3: Capitão Alden, do PL da Bahia, defende a criação de uma política específica para o gás de cozinha destinado ao consumo residencial. Segundo o deputado, é necessário reduzir o impacto do preço do produto no orçamento das famílias brasileiras.
4: Capitão Alden argumenta que o Brasil possui produção própria de gás e que o consumidor doméstico não deve ser tratado da mesma forma que grandes usuários industriais e comerciais. Para ele, a proposta fortalece a proteção social e contribui para diminuir o custo de vida da população.
3: João Daniel, do PT, celebra os investimentos federais anunciados para Sergipe nas áreas de infraestrutura, saúde e energia. Na visão do deputado, os recursos representam uma oportunidade para impulsionar o desenvolvimento econômico e ampliar a oferta de serviços à população.
4: João Daniel ressalta a retomada de projetos da Petrobras, a ampliação da produção de fertilizantes e a execução de obras como a Adutora do Leite e a nova ponte entre Aracaju e Barra dos Coqueiros. Ele afirma que as iniciativas devem gerar empregos e fortalecer a economia.
2: Segurança Pública.
3: Câmara aprova projeto que prevê confisco de bens em crimes contra crianças. A repórter Sofia Peçanha tem os detalhes sobre a medida.
5: A Comissão de Constituição e Justiça da Câmara dos Deputados aprovou o projeto que prevê o confisco de bens utilizados em crimes contra crianças e adolescentes. Apresentada pelo deputado José Medeiros, do PL de Mato Grosso, a proposta altera o Estatuto da Criança e do Adolescente. Segundo o texto, o projeto visa endurecer as punições e atingir os bens utilizados ou obtidos por meio de práticas criminosas como a exploração sexual, a pornografia infantil e o tráfico de menores. A medida permite que imóveis, veículos, dinheiro e outros bens sejam apreendidos e destinados à indenização das vítimas ou ao Fundo dos Direitos da Criança e do Adolescente. Durante a votação na Comissão de Segurança Pública e Combate ao Crime Organizado, o parecer foi lido pelo deputado Davi Vitória, do PP do Espírito Santo, e ele destacou a importância de fortalecer os mecanismos de combate a esses crimes.
6: É necessário o estabelecimento de políticas criminais que coloquem à disposição do Estado instrumentos e infraestrutura adequados para a repressão e prevenção dos crimes de tráfico de criança e adolescente ou contra a liberdade de dignidade sexual de criança ou adolescente.
5: O projeto também prevê que, ainda durante a investigação, o juiz pode bloquear os bens, evitando que sejam escondidos, vendidos ou transferidos. Além disso, equipamentos e veículos apreendidos poderão ser utilizados pelas forças de segurança em operações de combate a esses crimes, mediante autorização judicial. No caso de estabelecimentos que facilitem ou permitam esse tipo de prática criminosa, os responsáveis podem ser penalizados, com possibilidade de cassação da licença de funcionamento. A medida também foi aprovada pela Comissão de Seguridade Social e Família. A relatora, deputada Fávia Moraes, argumentou que a proposta aumenta a proteção de crianças e adolescentes. Em concordância na comissão, o deputado Dr. Zacarias Calil, de Goiás, ressaltou, com base na sua experiência como cirurgião pediátrico, o impacto dessas violações na vida das vítimas.
7: Tanto de criança que nós já atendemos, vítimas de abuso sexual. É uma coisa assim impressionante. E com sequelas não só psicológicas, mas também com sequelas anatômicas, que ficam ali para o resto da vida.
5: Agora, o projeto que prevê o confisco de bens em crimes contra crianças segue para votação no plenário da Câmara. Da Rádio Câmara de Brasília, Sofia Peçanha.
2: Habitação.
4: Reginaldo Lopes, do PT de Minas Gerais, exalta o programa Imóvel da Gente, do governo federal, que destina imóveis da União a estados e municípios para projetos de interesse público. Ele acredita que a iniciativa contribui para ações de mobilidade urbana, saúde e educação.
3: Uma das áreas citadas por Reginaldo Lopes é a antiga linha férrea Águas Claras, na região metropolitana de Belo Horizonte. Segundo o parlamentar, a medida vai permitir a implantação de um parque Parque Linear e de novas vias de acesso em Belo Horizonte e Nova Lima.
2: Ciência e tecnologia.
4: A Câmara aprovou um projeto que autoriza a inclusão da robótica como disciplina optativa nas escolas. O repórter Marcelo Lacher explica como isso será feito.
8: O plenário da Câmara aprovou o projeto que autoriza o governo a incluir a robótica como matéria optativa nos currículos de toda a rede de ensino. Isso vai valer para a educação pública e privada. A proposta também reconhece a robótica como esporte de competição. A robótica é uma disciplina que envolve conceitos de diversas áreas de conhecimento, como mecânica, elétrica, eletrônica e computação. E como o próprio nome diz, o objetivo é construir robôs capazes de desempenhar diversas tarefas. O projeto original do deputado Luiz Carlos Mota, do PL de São Paulo, incluía a robótica como disciplina obrigatória, o que foi retirado do texto pelo relator, deputado Saulo Pedroso, do PSD de São Paulo. Hoje, diversos sistemas de ensino já prevêem a robótica como disciplina optativa, o que é admitido pela Base Nacional Comum Curricular. A proposta foi criticada em plenário pelo deputado Tarcísio Mota, do PSOL do Rio de Janeiro, para quem sugerir disciplinas escolares não é papel do parlamento.
9: Esse parágrafo, esse artigo é inócuo, ele diz que o Poder Executivo pode fazer uma coisa que ele já pode, mas ele abre um precedente muito difícil. Porque não é papel nosso dizer que o governo pode ou não pode fazer disciplina no currículo escolar. Isso é papel da Base Nacional Curricular Comum e do Conselho Nacional de Educação, ouvido o Ministério da Educação e no Plano Nacional de Educação votado aqui.
8: O projeto prevê ainda que a robótica educacional e a robótica como competição dependerão de recursos do orçamento, mas admite a participação de parcerias público-privadas. O relator, Saulo Pedroso, disse que o projeto pode ajudar a atrair investimentos.
10: O projeto de robótica já é uma realidade hoje, na atualidade, e o que nós estamos fazendo é, além da possibilidade de fazer parte da grade educacional de ensino, é que ela seja reconhecida como uma modalidade esportiva e a gente possa incentivar, né, investimento nessa área no país. Investimentos vão acontecer, nós vamos ter oportunidade de gerar emprego, gerar renda.
8: O projeto que autoriza o governo a incluir a robótica como matéria optativa nos currículos escolares e reconhece a modalidade como esporte de competição seguiu para análise do Senado. Da Rádio Câmara de Brasília, com informações de Antônio Vital, Marcelo Larcher.
2: Política.
3: Sâmia Bonfim, do PSOL de São Paulo, registra a decisão da primeira turma do STF que condenou o ex-deputado Eduardo Bolsonaro pelo crime de coação. Ela entende que responsabilizar agentes públicos por atos ilegais é importante para a defesa das instituições democráticas.
4: De acordo com Sâmia Bonfim, não deve haver tratamento diferenciado para autoridades investigadas pela Justiça. A parlamentar considera que a aplicação imparcial da lei preserva o Estado Democrático de Direito e a confiança da população nas instituições.
3: Já cabo Gilberto Silva, do PL da Paraíba, repudia a decisão do Supremo que envolve Eduardo Bolsonaro. O congressista questiona a condução do processo e afirma que houve desrespeito a princípios constitucionais e ao devido processo legal.
4: Cabo Gilberto Silva manifesta solidariedade a Eduardo Bolsonaro e sustenta que a decisão tem motivação política. Na visão do deputado, o caso reforça a necessidade de debate sobre garantias individuais, independência entre os poderes e respeito às prerrogativas parlamentares.
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2: Direitos Humanos.
3: A Comissão Especial da Primeira Infância aprovou a inclusão de prioridade para este grupo na Constituição. A repórter Maria Neves tem mais informações.
12: A comissão especial que analisou a proposta de incluir na Constituição a prioridade da primeira infância, período que vai de 0 a 6 anos no acesso a uma série de direitos previstos na Carta Constitucional, aprovou o texto da relatora, deputada Amanda Gentil, do PP do Maranhão. Ao apresentar o relatório, a parlamentar ressaltou que as experiências vividas nessa fase moldam o cérebro da criança por toda a vida, com consequências para o aprendizado e a saúde física e mental.
13: É um dado científico que foi através do ganhador do Prêmio Nobel, James Heckman. A cada dólar investido na primeira infância, nós temos um retorno 7 vezes maior. Então, isso aqui é muito mais do que pensar no hoje. A gente está aprovando um texto hoje que muda a realidade de muitas crianças na primeira infância, mas também muda a realidade de muitos jovens e adolescentes e adultos lá na frente.
12: Hoje, a Constituição determina que o Estado, a família e a sociedade devem assegurar a crianças, adolescentes e jovens direitos como saúde, educação, cultura e convivência familiar com prioridade absoluta. O texto constitucional também estabelece a obrigatoriedade de proteção integral desse grupo social contra a violência e o abandono. A proposta aprovada, que foi apresentada pela deputada Laura Carneiro, do PSD do Rio de Janeiro, inclui expressamente na Constituição a menção à primeira infância na garantia desses direitos. Para o presidente da Comissão Especial, deputado Osmar Terra, do PL do Rio Grande do Sul, não há prioridade maior que a primeira infância em qualquer política pública. O parlamentar, que é médico, sustenta que essa fase da vida representa um momento crucial em que o ser humano organiza todas as competências que vai usar pelo resto da vida. De acordo com ele, as vivências nessa idade têm consequências, inclusive, para a saúde cardíaca.
14: Uma criança bem cuidada no início da vida tem menos chance de ter problemas cardíacos graves na idade adulta, embora possa ter até tendência genética, mas pode ser prevenido pela estimulação e pelo manejo do estresse.
12: Ainda de acordo com o projeto aprovado, União, Estados e Municípios terão de dar publicidade aos investimentos realizados anualmente em ações e programas voltados à família, à criança, desde a primeira infância, ao adolescente, ao jovem, à mulher e ao idoso. A relatora, a deputada Amanda Gentil, também apresentou um projeto para alterar o marco legal da primeira infância. Uma das mudanças propostas prevê a adoção de medidas para evitar a exposição precoce e excessiva de crianças à propaganda e a conteúdos e tecnologias inadequados ao desenvolvimento infantil. O projeto também cria o Indicador Nacional de Desenvolvimento da Primeira Infância, como instrumento de monitoramento e avaliação das políticas públicas destinadas a pessoas nessa faixa etária. Da Rádio Câmara de Brasília, Maria Neves.
2: Saúde.
15: Os deputados aprovaram a Política Nacional para a Prevenção e Tratamento de Doenças Crônicas da Pele no SUS. O texto foi encaminhado para análise do Senado, como informa a repórter Daniele Lessa.
16: A Comissão de Constituição e Justiça da Câmara dos Deputados aprovou o projeto que cria uma Política Nacional de Prevenção, Tratamento e Controle das Doenças Crônicas da Pele dentro do Sistema Único de Saúde, o SUS. O autor do projeto é o deputado Cabo Gilberto Silva, do PL da Paraíba. A proposta prevê uma atuação mais ampla do SUS, com diagnóstico precoce, tratamento e acompanhamento contínuo dos pacientes. O relator da proposta na Comissão de Saúde, deputado Ismael Alexandrino, do PSD de Goiás, argumenta que essas doenças exigem um cuidado mais completo e humanizado, pois causam impactos profundos na qualidade de vida.
17: É a promoção de um atendimento integral e multidisciplinar, que inclui não apenas o tratamento clínico, mas também suporte psicológico, psiquiátrico e social. Esta abordagem reflete a compreensão de que as doenças crônicas de pele têm implicações que vão além do físico, afetando também a saúde mental e o bem-estar social dos pacientes.
16: Outras medidas da proposta incluem o incentivo às pesquisas científicas e a realização de campanhas educativas para conscientizar a população e reduzir o preconceito contra pessoas com doenças de pele. O projeto que cria a Política Nacional de Prevenção, Tratamento e Controle das Doenças Crônicas da Pele foi aprovado por 3 comissões da Câmara e foi para o Senado, sem necessidade de passar pelo plenário. Para virar lei, precisa ser aprovado pela Câmara e pelo Senado. Da Rádio Câmara de Brasília, Daniele Lessa.
3: Luiz Couto, do PT da Paraíba, manifesta apoio à criação da Frente Parlamentar de Apoio às Pessoas com Epilepsia. De acordo com o deputado, a iniciativa amplia o debate sobre a doença e combate o preconceito enfrentado por milhões de pacientes.
15: Ele defende ainda mais investimento em diagnóstico precoce, acesso a medicamentos e políticas públicas voltadas às pessoas com epilepsia. Para Luiz Couto, a Frente Parlamentar pode contribuir para garantir mais inclusão, dignidade e qualidade de vida aos pacientes e suas famílias.
3: Termina agora o Jornal Câmara dos Deputados, produzido pela Rádio Câmara, com trabalhos técnicos de Alan de Souza e apresentação de Val Monteiro e Luciana Vieira. Uma boa noite para você.
15: Você fica agora com as notícias do Tribunal de Contas da União. Boa noite.
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1: Uma ótima noite para você, sintonizado Educativa FM 101,9, conectada com Campinas. Começamos mais uma edição do programa Love Songs, um mais puro romantismo para você recordar e também se emocionar. Na sua companhia, Deco Lopes. Abrimos o programa desta noite ao som da diva Angela Buffel. Vamos ouvir Everlasting Love. Uma ótima noite para você.

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0: Lionel Richie. Fechando esta primeira hora da programação do Love Songs, nós ouvimos Do It Me. Ouvimos antes Going in the Gang com Cherish. Daqui a pouco voltamos com mais músicas para você.
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0: Estamos de volta aqui na programação da Educativa com o programa Love Songs, o mais puro romantismo para você recordar e também se emocionar. Na sua companhia, Deco Lopes. Seguimos agora ao som de Mike Renan e Annie Wilson. Vamos ouvir Almost Paradise. Boa noite.